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Bom dia Cabo Verde, bom dia nós ouvintes, seja bem-vindo ao nosso programa Seleção Musical, que também tem por volta de 11 horas ali com o DJ Jojão. Hoje, infelizmente, nunca apresenta o nosso programa Espaço Dedicatória. Vou te pedir tudo nós ouvintes, desculpa para a edição de hoje. Mas durante esses 30 minutos, também fica ali com música e animação a cargo de DJ Jojo até 11 horas. Para você que está na nossa sintonia, continuação de bom dia, aquele abraço, boa escuta, um feliz dia para nós tudo. Aquele abraço de sempre. Um bom quinta-feira para tudo, ouvintes de Rádio Comercial. Para tudo condutores, tudo imigrantes que saem na nossa terra Cabo Verde e também tudo filho de Cabo Verde que se encontra fora do país. Um bom dia, aquele abraço e tudo de bom para nós todos.

Muito bem, traz a nossa primeira oferta musical, Cuba Tucareira, Herança de Nostera, com música Tubarão Azul, para a abertura da nossa seleção musical de hoje. Continuação de Bom Dia, aquele abraço e mante o horário comercial.

0: Exatamente, no Salico Batucareira, herança de Nostera, com música Tubarão Azul. É a música que se faz para a nossa seleção de Cabo Verde. Não te continua com mais música ali na estúdio de rádio comercial. Eu sabe que não nossa seleção sempre com um artista de Cabo Verde para trazer uma música de nossa seleção, Tubarão Azul, durante esse tempo que está na Copa Mundial. Então, eu também trago ali mais um tema musical desse artista que está na cidade da Praia, no Festival de Gamboa 2026. Nito, também trazendo ali esse novo trabalho musical que dá nome Menina Aboé Sabe. É nosso próximo musical.
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Nito, com seu novo trabalho musical, que era título Menina Boa e Sábia. E não também para o nosso próximo música, nesse momento vou trazer ali um funaná, quente quente, na voz de as artistas que dá nome Bandido, Filchurins, espanhol, nome de música Jandy City. É nosso próximo música. Aquele abraço, mantendo sintonizar com o horário comercial. Bom dia.

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1: Exatamente, produção de Jazz Pro, voz de Bandido e Zé Espanhol, com música Jandy City. Clube Rádio Comercial, a gente está quase na reta final de nossa seleção musical de hoje com o DJ Jojo. Eu também trazendo nesse momento ali, ex-artista de nome Big Z, Patronato, com música Motivação. As lepa boa que se sente embaixo, que se sente aquele mural, tão a vez música ali. Era aquela motivação.

Exatamente, bonito, bonito. As crianças, Lita canta junto com o Big Z. No teu contínuo com mais música, também trazer novo trabalho musical também dos artistas de nome Ricky Boy, junto com o George, esse que começa a cantar de criança junto. Então, nesse momento, eles fazem seus novos trabalhos. Também um álbum de música que é do título Jean Reforma. É música que não sabemos ouvir nesse momento. E logo a seguir, nós também trazemos a última música, que nos lembra tempo, para no feat a seleção musical de hoje na Rádio Comercial. Continuação de Bom Dia, aquele abraço e Santo Antônio Abrafa para todos nós ouvintes, espalhar para tudo Ilhas de Cabo Verde e também na diáspora, de praia até Terra Folha, também para tudo o interior de Santiago. Um grande abraço para todos nós ouvintes lá do Lã. Um feliz dia que tudo corre direito com o nosso turno nesta quinta-feira. Então, conheço Ricky Boy e George Jean Reforma.

Bom dia, nosso povo. Muito obrigado para a boa que se sintonizar com o Rádio Comercial. 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Não te agradeço. 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
1: Ora, viva para ti, boa tarde. Boa tarde aos ouvintes desta estação emissora. Estamos a responder diretamente aqui da cidade de Tampa, no estado norte-americano da Flórida, onde está baseada a Seleção Nacional de Futebol, que acabou de fazer mais uma sessão, acabou de cumprir mais uma sessão de treinos sobre a orientação técnica do selecionador nacional Pedro Brito Bobiça e demais elementos do staff técnico da Federação. O treino consistiu na preparação física, a parte física, e depois a parte de contacto com a bola, e percebemos que a equipa treinou muito remates à baliza. Isso pressupõe dizer que está-se a afinar as agulhas para que no próximo jogo, diante da seleção da Arábia Saudita, a seleção nacional possa rematar muitas vezes à baliza, à procura de golos que deem vitória à seleção nacional, e a equipa possa selar o passaporte para a segunda fase do Campeonato do Mundo de Futebol. Treinos acompanhados por vários órgãos da imprensa. Como se sabe, a seleção nacional, depois dos dois jogos que fez com duas poderosas equipas e os resultados que conseguiu, tem despertado muita atenção, não só dos cabo-verdianos e também pessoas de outras paragens, e também dos jornalistas, portanto, a batalhão de jornalistas nos treinos da Seleção Nacional de Futebol. Foi mais um dia de trabalho, é o afinar dos pormenores para então este encontro decisivo. Antes do treino, falaram a comunicação social dois jogadores. Primeiro a falar foi o Dinei Borges, ele dizer que a equipa tem trabalhado bem, e que os jogadores estão conscientes das dificuldades que a seleção irá ter pela frente no jogo diante da equipa da Arábia Saudita. Por isso os jogadores estão empenhados nos treinos, focados e moralizados para mais este encontro importante da Seleção Nacional de Futebol. Logo a seguir foi o Kevin de Pina a falar para a comunicação social. O Kevin de Pina, que é o jogador que fica na história, porque é o primeiro jogador a marcar o golo de Cabo Verde numa fase final da Copa do Mundo do Futebol. Ele também falou das dificuldades que a equipa poderá encontrar no jogo da próxima sexta-feira, a dizer que não será um jogo fácil, apesar da Arábia Saudita estar no último lugar do Grupo H, onde está inserida a seleção de Cabo Verde. Kevin de Pina dizer que Cabo Verde tem que fazer a sua boa preparação e depois fazer o seu melhor futebol diante da equipa contrária, para poder conseguir tudo aquilo que nós cabo-verdianos almejamos, uma vitória no jogo da próxima sexta-feira, para que a Seleção Nacional de Futebol de Cabo Verde possa ganhar o jogo e carimbar o passaporte para os 16avos de final da Copa do Mundo de Futebol. Então tem sido assim, a Seleção Nacional de Futebol de Cabo Verde tem trabalhado aqui em Tampa, debaixo de um sol escaldante, porque, como se sabe, aqui neste estado norte-americano da Flórida faz muito calor, um calor intenso mesmo, calor abrasador, e tem que se treinar para adaptar ao clima, ao ambiente, ao horário dos jogos, e a equipa então acabou de fazer mais um treino, e amanhã a seleção realiza o último treino antes do jogo. Será no mesmo espaço aqui em Tampa, mas já será um pouco mais cedo, porque o treino de hoje aconteceu por volta das 11 horas, horas locais, e o treino de amanhã está marcado para as 8 horas e 30 minutos. Presença, a participação de Cabo Verde, de prestar então muita atenção, tal como já aconteceu no Mercedes-Benz Stadium em Atlanta, na Georgia, e depois no Hard Rock Stadium em Miami. Certamente muitos cabo-verdianos vão marcar presença no estádio da cidade de Houston para então assistirem ao jogo número 3 de Cabo Verde nesta primeira fase da Copa do Mundo de Futebol. De facto, uma boa presença de Cabo Verde, e vamos a todos torcer para que a Seleção Nacional de Futebol possa conseguir mais um resultado positivo. Desta feita, possa arrancar uma vitória diante da Arábia Saudita, para que a equipa nacional de futebol de Cabo Verde consiga atingir a segunda fase deste Mundial. É o seu primeiro Mundial e, até esta altura, a equipa está a portar-se muito bem.
2: Eugênio, obrigado por estar aqui connosco e trazer aqui este treino da nossa seleção, que está preparado com muita força este jogo decisivo frente à equipa da Arábia Saudita. Aquele abraço. Até uma próxima oportunidade.
1: Grande abraço e saudações, amigas e desportivas, a todos os rádios ouvintes.
2: Assim estivemos então com Eugênio Teixeira, jornalista do jornal online Sever Sports, Jogo Limpo, que está nos Estados Unidos da América a acompanhar a seleção nacional dos Tubarões Azuis. E ele nos trouxe aqui, diretamente do estado de Tampa, este treino, mais um treino da seleção nacional, que está a preparar este jogo decisivo frente à Arábia Saudita, que acontece nesta sexta-feira, às 23 horas de Cabo Verde, em Houston.
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Muito boa tarde, seja bem-vindo ao Jornal da Tarde aqui na sua rádio comercial. Vamos aos títulos. Câmara Municipal de São Lourenço dos Órgãos promete reforçar as condições dos bombeiros e defende diálogo para resolver reivindicações. Campeonato Regional de Ciclismo reúne 10 atletas este fim de semana na cidade da Praia. Pelo menos 164 mortos e 971 feridos após sismo na Venezuela. Pelo menos 212 mortos ao calor em Espanha desde domingo.

0: E assim, depois de alguns destaques das notícias aqui na sua rádio comercial. A Câmara Municipal de São Lourenço dos Órgãos afirmou hoje estar empenhada em melhorar as condições de trabalho dos bombeiros municipais, reconhecendo algumas carências, mas contestando parte das reivindicações apresentadas pela corporação e reafirmando a abertura ao diálogo. A posição foi expressa pela vereadora Maria Elissa Fonseca, presidente interina da autarquia, durante uma conferência de imprensa convocada na sequência das denúncias tornadas públicas pelos bombeiros municipais sobre alegadas insuficiências de equipamentos, viaturas, condições laborais e remuneração. Segundo a responsável, o município dispõe atualmente de uma ambulância variada devido a problemas mecânicos e encontra-se a aguardar a chegada de uma peça para sua reparação. Enquanto isso, explicou que a Câmara possui uma viatura para situações de emergência e que, em casos de evacuação sanitária, poderá recorrer ao apoio de municípios vizinhos. Relativamente aos equipamentos de proteção individual e aos materiais de socorro, Maria Elissa Fonseca admitiu a existência de necessidades pontuais, mas garantiu que a autarquia tem procurado responder às solicitações da corporação. A autarca informou igualmente que o caminhão de combate a incêndios, que esteve inoperacional devido a uma avaria, já voltou ao serviço após a substituição de uma peça adquirida no exterior. Quanto aos uniformes, referiu que já foram encomendados equipamentos destinados a atos formais, considerando estranha a reivindicação apresentada pelos bombeiros nesta matéria. No capítulo salarial, esclareceu que os agentes estão inscritos no Instituto Nacional de Previdência Social e MPS e lembrou que em 2025 foram atribuídos subsídios de alimentação e de risco, tendo os salários sido regularizados em 2026. Reconheceu, contudo, a possibilidade de existirem diferenças remuneratórias relativamente a outros municípios, situação que atribui a ausência de um regulamento municipal específico para a classe. Neste sentido, anunciou a Câmara que está a colaborar, a elaborar um regulamento adaptado à realidade local, com o objetivo de definir direitos, deveres e critérios de progressão profissional, incluindo aspectos relacionados com escolaridade e valorização da carreira. Maria Elissa Fonseca salientou ainda que a autarquia mantém uma postura de diálogo permanente, revelando que realizou mais de 10 encontros com os bombeiros desde o início. Maria Elissa Fonseca salientou ainda que a autarquia mantém uma postura de diálogo permanente, revelando que realizou mais de 10 encontros com os bombeiros desde o início do atual mandato, muitos deles destinados à resolução de conflitos internos. Ao mesmo tempo, apelou ao cumprimento das responsabilidades profissionais por parte dos agentes, apontando situações de absentismo, desentendimentos entre colegas, alegado consumo de bebidas alcoólicas durante o serviço e utilização indevida de viaturas como fatores que também contribuem para alguns dos constrangimentos identificados. A responsável anunciou ainda o desenvolvimento de parcerias com os municípios portugueses, nomeadamente Peniche e Odmira, das quais a autarquia espera receber uma ambulância, equipamentos de desencarramento avaliados em cerca de 4 mil euros, ferramentas e ações de formação para os bombeiros municipais, avança a Agência de Notícias de Cabo Verde. As declarações surgem depois de elementos da Corporação de Bombeiros de São Lourenço dos Órgãos terem denunciado na segunda-feira falta de condições de trabalho, insuficiência de equipamentos, avarias em viaturas e reivindicando melhorias salariais, admitindo recorrer à greve caso as suas exigências não sejam atendidas. O Hospital Universitário Agostinho Neto, através do Serviço de Pediatria BUA, realiza amanhã 27, das 10 às 13 horas, uma feira de saúde infantil na Rua Pudinal do Platô, no âmbito das comemorações do Mês das Crianças. De acordo com uma nota da instituição, a atividade contempla o preenchimento de fichas de avaliação dos parâmetros de crescimento, aferição da pressão arterial e exame físico. O programa inclui ainda avaliação médica e nutricional, bem como ações de educação para a saúde, centradas na promoção de uma vida saudável, com abordagem sobre higiene mental, oral e corporal. Estão também previstas atividades ao ar livre, nomeadamente sessões de educação física e jogos educativos, além de uma exposição de produtos farmacêuticos Avança Expresso das Ilhas. A iniciativa enquadra-se nas comemorações do mês das crianças, assinalado em junho. A rede das organizações profissionais da pesca artesanal de Cabo Verde, ROPA-CV, promove no sábado 27, em Santa Cruz, uma campanha de limpeza costeira para reforçar a sustentabilidade da pesca e a proteção dos ecossistemas marinhos. A iniciativa foi hoje partilhada à Agência de Notícias de Cabo Verde pela presidente da ROPA-CV, Suleika Lopes, que explicou que a ação é financiada pela Confederação Africana das Organizações da Pesca Artesanal, CAOPA, e visa reforçar a sensibilização para o impacto da poluição marinha, com especial enfoque nos resíduos plásticos, tanto nos ecossistemas oceânicos como na saúde pública. A CAOPA, com sede no Senegal, e uma organização pan-africana que trabalha na defesa da pesca artesanal sustentável, na melhoria das condições de vida dos pescadores e das comunidades costeiras, no fortalecimento das organizações do setor em África e na promoção da segurança alimentar baseada no pescado. A campanha enquadra-se nos esforços de alerta para o uso inadequado dos resíduos e para a necessidade de maior proteção dos recursos marinhos, dos quais dependem milhares de famílias em todo o país. Segundo aquela responsável, a iniciativa não se limita a uma única zona costeira, sendo intenção abranger todo o território nacional, tendo em conta que a problemática dos resíduos marinhos é transversal às diferentes ilhas. Os resíduos não estão concentrados numa única praia, estão espalhados por todas as ilhas, sublinhou, defendendo uma ação conjunta entre associações e entidades ligadas ao setor. Neste sentido, a organização apela ao reforço da cooperação entre organizações da pesca artesanal, com vista ao aumento do impacto das intervenções e à promoção de uma pesca mais sustentável e rentável. A concentração da campanha está marcada para as 9h30, na localidade de Santa Cruz. Os músicos caverdianos Lura, Mário Lúcio e o grupo Fijo Kichora juntam-se a artistas de 30 países que vão atuar na 22ª edição do Festival MED, que arranca hoje na zona histórica de Lole, no Algarve, Portugal. Segundo a Câmara Municipal de Lole, entidade organizadora do certame, a edição de 2026 vai contar com mais de 50 concertos até domingo, além de uma vasta programação cultural que abrange gastronomia, artes plásticas, animação de rua, artesanato, dança, cinema, poesia e conferências. Lura, uma das cabeças de cartaz desta edição, sobe ao palco esta quinta-feira às 23h30, enquanto que o músico-compositor Mário Lúcio, que se apresenta juntamente com The Pan African Band, atua na sexta-feira 26. A participação do arquipélago encerra no sábado 27 com um concerto do grupo Fijo Kichora, reporta a Agência de Notícias de Cabo Verde. Na edição de 2025, Cabo Verde foi o país convidado de honra do festival, numa participação marcada pelos concertos de Fero Gaita, da Orquestra Cesare Évora, com vozes de Elida Almeida, Seu Zani, Lucibela e Teófilo Chantre, além das atuações de Dino de Santiago e de Os Tubarões. O programa especial do ano passado ficou ainda assinalado pelo concerto de homenagem Coisas Bonitas, dedicado à cantora luso-caboverdiana Sara Tavares, falecida em novembro de 2023. Internacionais, pelo menos 164 pessoas morreram e 971 ficaram feridas depois de dois fortes sismos terem atingido a Venezuela, declarou hoje a presidente interina venezuelana Delcy Rodríguez. O balanço anterior divulgado pela chefe de Estado venezuelana era de 32 mortes e mais de 700 feridos. Dois grandes sismos foram registrados na quarta-feira na Venezuela. O primeiro sismo, de magnitude 7,2, ocorreu a cerca de 200 km de Caracas, seguido por um segundo de magnitude 7,5 e por cerca de 20 réplicas, de acordo com o Serviço Geológico dos Estados Unidos, USGS. Dezenas de edifícios ruíram ou ficaram gravemente danificados na região de La Guaira, a norte de Caracas, uma das mais afetadas. As autoridades venezuelanas decretaram o estado de emergência. Os sismos de quarta-feira estiveram entre os mais fortes a atingir a Venezuela em mais de um século e puderam ser sentidos em toda a região. Edifícios foram evacuados em locais tão distantes como a Amazônia brasileira, a cerca de 1.700 km da capital venezuelana, Caracas. Imagens da televisão estatal venezuelana mostraram três crianças cobertas de pó, mas vivas, a serem retiradas dos escombros no estado costeiro de La Guaira, que Rodrigues descreveu como uma zona de desastre e uma das áreas mais atingidas pelos sismos devido ao grande número de edifícios que ruíram, avança a agência Lusa. A presidente interina afirmou que as autoridades estavam a transferir equipas de resgate de outras partes do país para La Guaira, que fica a norte de Caracas. Rodrigues disse que as autoridades estavam a tentar aproveitar ao máximo as horas de luz do dia para acelerar o esforço de resgate das pessoas que se acredita ainda estarem presas sobre os escombros. Espanha registrou pelo menos 212 mortos atribuíveis à temperatura entre domingo e quarta-feira, coincidindo com a onda de calor que atingiu o país, de acordo com estimativas do Instituto de Saúde Pública Espanhol Carlos III, hoje conhecidas. O dia com mais mortes atribuíveis ao calor foi terça-feira, 95, segundo a plataforma MONO do Instituto de Saúde Carlos III, que monitoriza diariamente a mortalidade em Espanha. Nos mesmos dias de 2025, 21 a 24 de junho, houve 98 mortes associadas ao calor no país, indicam os dados da MONO. A ferramenta gerida pelo Instituto Carlos III registra diariamente o número de mortes em Espanha e compara com a mortalidade esperada com base em dados históricos. Em seguida, incorpora fatores externos que podem explicar essa diferença, nomeadamente as altas temperaturas reportadas pela Agência Meteorológica Nacional, AEMET, espanhola. O sistema não pode estabelecer causalidade absoluta entre as mortes registradas e as condições meteorológicas, mas os números representam a melhor estimativa do número de mortes, cujas causas estão relacionadas com o calor. Espanha, como outros países da Europa, foi atingida por uma onda de calor desde o fim de semana. Duas pessoas morreram por golpes de calor em Espanha na terça-feira, no País Basco Norte e na Andaluzia Sul, disseram as autoridades locais. Segundo a Agência Estatal de Meteorologia, AEMET, as temperaturas máximas mais elevadas foram alcançadas na terça-feira, quando foram registrados 44 graus Celsius em Jemem e 45 graus em Montoro, dois locais da Andaluzia. Foram também registrados na terça-feira temperaturas muito elevadas, em alguns casos recordes históricos, em zonas do norte de Espanha, nomeadamente nas regiões de Cantabrária, 43,7 graus, e do País Basco e de Navarra, acima dos 42 graus, reporta a agência Lusa. As autoridades esperam uma descida significativa das temperaturas hoje, tanto máximas como mínimas, e o fim da onda de calor em todo o território continental de Espanha. Neste 25 de junho de 2026, é assinalado o Dia Internacional do Marinheiro, com um apelo urgente para a proteção da categoria profissional que, de forma silenciosa, impede o colapso da economia mundial, mesmo sob risco constante de morte. Eleutério Gavandoni News com a reportagem.
1: Neste 25 de junho de 2025 é assinalado o Dia Internacional do Marinheiro com um apelo urgente para a proteção da categoria profissional que, de forma silenciosa, impede o colapso da economia mundial, mesmo sob o risco constante de morte. A mensagem do secretário-geral António Guterres realça que 90% de todos os bens e mercadorias do planeta chegam aos destinos por mar, desde alimentos abastecendo supermercados até medicamentos essenciais e combustíveis. Os profissionais por trás dessa componente essencial tornaram-se os alvos mais vulneráveis da geopolítica moderna. Um dos exemplos é o preço da instabilidade internacional, que tem sido pago por aqueles que trabalham nos convés. Eventos recentes no Estreito de Hormuz ilustram a grave situação, ao deixar dezenas de milhares de trabalhadores marítimos encalhados e isolados em zonas de conflito, longe de famílias, para garantir que continue abastecido o resto do mundo. Guterres destaca que marinheiros nunca devem ser vítimas de conflitos geopolíticos, atribuindo aos governos e à indústria naval a responsabilidade inadiável em garantir que estes profissionais permaneçam em segurança. A data pretende reconhecer o sacrifício que mantém os portos abertos e nações abastecidas, sendo que apoiar esses profissionais não é apenas uma questão de direitos trabalhistas, mas de sobrevivência global. Nas redes sociais, o propósito ganha força com o movimento de conscientização através da hashtag Day of the Seafarer.
0: De regresso ao país com informações desportivas, o Campeonato Regional de Ciclismo de Santiago Sul realiza-se este domingo 28 na Cidade da Praia, com 10 atletas em competição, numa corrida que decidirá o campeão regional e os apurados para os campeonatos nacionais. A prova, organizada pela Associação Regional de Ciclismo de Santiago Sul, AER-CISS, será disputada numa etapa em conformidade com o modelo adaptado nos campeonatos da modalidade. Segundo o vice-presidente da AER-CISS, Paulo Canuto, a corrida arranca no Estádio Nacional, segue em direção à Praia Baixo e São Domingos, regressa à Cidade da Praia, passa pela rotunda da Universidade de Cabo Verde UNICEV, volta ao Estádio Nacional, desce até a rotunda do aeroporto e termina novamente no Estádio Nacional, no total de 71 km e 1.052 metros de altimetria acumulada. Aquele responsável espera uma competição equilibrada e competitiva, a semelhança do que tem acontecido nas provas realizadas em Santiago Sul, apesar da participação prevista de apenas 10 atletas. A organização optou por manter o formato habitual da competição, por considerar que o modelo tem correspondido às expectativas. Além da disputa, considerou também que os novos talentos da modalidade já se encontram identificados e que esta competição poderá constituir mais uma oportunidade para demonstrar o seu potencial em contexto competitivo. Quanto à preparação do evento, referiu que a experiência da equipa organizadora facilitou o processo, embora a definição da data tenha sido o principal desafio para compatibilizar a realização da prova com o calendário competitivo, avança a Agência de Notícias de Cabo Verde. Em relação à segurança, avançou que a organização conta com o apoio da Polícia Nacional, do Instituto de Estradas, além das reuniões preparatórias e recomendações dirigidas aos atletas. Com esta informação, concluímos as informações aqui na sua rádio comercial. Vamos agora pôr os títulos. Câmara Municipal de São Lourenço dos Órgãos promete reforçar condições dos bombeiros e defende diálogo para resolver reivindicações. Campeonato Regional de Ciclismo reúne 10 atletas este fim de semana na Cidade da Praia. Pelo menos 164 mortos e 971 feridos após sismos na Venezuela. Pelo menos 212 mortos ao calor em Espanha desde domingo.

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1: A Câmara Municipal da Praia instala FanZone no recinto do Festival da Gamboa para a transmissão do jogo entre Cabo Verde e Arábia Saudita, na sexta-feira, 26 de junho, numa parceria Câmara Municipal da Praia, JM Produções, Hall Eventos e Cabo Som, através de um ecrã gigante. A intenção da Câmara Municipal da Praia e dos organizadores do Sertão é permitir que todos possam assistir ao vivo ao jogo da nossa seleção contra a Arábia Saudita, às 23 horas. Este cenário perfeito é motivo de sobra para ninguém ficar em casa. Por isso, vistam a camisola, tragam a sua bandeira e juntem-se à família, aos amigos e aos conhecidos para apoiar os Tubarões Azuis, um ambiente de pura festa, futebol e emoção. Faltar é perder.
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1: Estamos prontos para conhecer os destaques de mais uma edição do Jornal do Mundial.
2: Gabriel Lindo e o EN, grande novidade. Do Benfica no arranque da temporada, o dia 1 de Marco Silva como treinador das Águias. Mas não é a única notícia do primeiro dia da nova época do Benfica. Escutamos a avaliação de um treinador português em Espanha, ao reforço do Sporting, Sérgio Altimira, e ainda à festa luso-colombiana em Miami, antes do duelo entre Portugal e a Colômbia, da madrugada de sábado para domingo.
1: A edição é de Tiago Santos.
2: Já vamos escutar a reportagem em Miami, onde portugueses e colombianos se preparam para o jogo decisivo da fase de grupos do Campeonato do Mundo de Futebol. Antes, o Sporting está perto de garantir mais um jogador e o atleta que pode substituir na próxima época, Morten Juhlmann, no meio-campo dos Leões. A TSF acaba de conversar com Rui Cunha, treinador português, que é adjunto no Levante da Liga Espanhola de Luís Castro. Rui Cunha conhece bem este médio, Sérgio Altimira, jogador que o Sporting está a negociar com o Betis. O médio espanhol que pode cumprir não só a função de Morten Juhlmann, mas jogar um pouco mais adiantado. É a opinião de Rui Cunha.
3: Na minha opinião, é um jogador muito completo. Ele pode fazer várias posições do meio campo. Já jogou como 6, já jogou como 8. É um jogador capaz de fazer essas duas funções. Ainda que eu acho que ele seja mais forte a jogar como 6, ou seja, como um médio mais defensivo, mais perto da construção, a tentar ver o jogo mais de frente e a organizar um pouco a primeira fase de construção. Mas se lhe for pedido para ter um posicionamento mais alto e posicionar-se entre linhas, ainda que eu acho que não seja o forte dele, é um jogador capaz de o fazer e que também já o fez no Betis este ano, pela capacidade que tem de sair de pressão, mesmo pressionado, acho que também o pode fazer.
2: Assim, um médio que pode ajudar a equipa do Sporting, tanto a atacar como a defender.
3: Tem muita qualidade de passe vertical, posiciona-se bem, orienta-se bem para dar sequência ao jogo e defensivamente, um pouco também pelas capacidades físicas que tem, que é um jogador muito alto e forte fisicamente. Ajuda também a equipa a estar equilibrada, a ganhar alguns duelos. Também é um jogador forte naquilo que diz respeito ao jogo aéreo. E se existisse a possibilidade de vir para o Campeonato Português, acho que seria uma mais-valia, porque é um jogador que tem muitos jogos já no Betis, que ficou em 5º lugar na Liga Espanhola, que se apurou para a Liga dos Campeões. É um jogador que em 2 anos tem perto de 100 jogos. Penso que é um jogador que iria acrescentar a qualquer uma das equipas em Portugal.
2: O médio alto tem 1,88m e que para Rui Cunha tem tudo para entrar nesta equipa do Sporting.
3: Entrar de caras é sempre um pouco subjetivo, porque depende um pouco da adaptação e depende um pouco daquilo que, da forma de jogar e daquilo que lhe irão pedir. E depende também, como é óbvio, o Sporting também tem outros bons jogadores e depende muito de saídas e entradas que possam haver. Agora, que ele tem todas as qualidades, na minha opinião, para, com o decorrer do tempo, se afirmar numa equipa como o Sporting, eu acredito que sim. Acredito que tem todas as qualidades para se afirmar e ser uma peça fundamental numa equipa como o Sporting.
2: São as notas do treinador português, adjunto de Luís Castro, no Levante, Rui Cunha, numa conversa com o jornalista da TSF, Tiago Barquinha Gonçalves. Tem 17 anos e chega da 2ª divisão do futebol brasileiro. E antes mesmo de ser anunciado como novo jogador do Benfica, já está na lista de atletas que hoje se apresentam no Seixal para o primeiro dia do Benfica na nova temporada e primeiro dia também de Marco Silva com os jogadores. É um dia de apresentações, de exames médicos para estes atletas. Ao todo são 30, Tiago Barquinha Gonçalves.
4: Gabriel Índio é a principal novidade. O defesa central de 17 anos chega do Atlético de Minas Gerais da 2ª Divisão Brasileira. Nesta lista inicial, há 3 jogadores que voltam após terminarem um período de empréstimo. O guarda-redes André Gomes, que esteve no Alverca, o ala Tiago Gouveia, no Nice, e o médio Rafael Luiz, que foi cedido ao Estrasburgo. Marco Silva chama vários jogadores que jogaram pela equipa B na época passada, o guarda-redes Diogo Ferreira, os defesas centrais Joshua Winder, João Fonseca e Rui Silva, os médios Miguel Figueiredo e Gonçalo Moreira e os avançados Jaden Umé e Peter Edokpolar, que ontem renovou o contrato. Os laterais Daniel Banjaki e José Neto e os avançados João Rego e Anísio Cabral, que chegaram a ser presenças assíduas nas convocatórias de José Mourinho, voltam também ao radar da equipa principal depois de terminarem a última época na equipa B.
2: Com essa novidade, a presença de Rafael Luiz, um jogador que estava no Estrasburgo, o clube francês decidiu não acionar a opção de compra que tinha sobre este médio formado no Benfica, que regressa assim à casa de partida e começa esta pré-temporada às ordens de Marco Silva. Rui Costa, presidente do Benfica, também está no Seychelles para acompanhar este primeiro dia dedicado a exames médicos para os jogadores. Regressos para além de Rafael Luiz, como escutámos também de Tiago Gouveia e de André Gomes ao plantel do Benfica. Entretanto, esta manhã também o treinador do St. Gallen, na Suíça, reagiu ao sorteio das pré-eliminatórias da Liga Europa, que colocam frente a frente esta equipa, o St. Gallen e o Benfica. Erico Mansen considera mesmo que calhou aos suíços neste sorteio a Fava, que estava presente, ou seja, a melhor equipa.
5: Certamente
6: que é o sorteio mais difícil que nos poderia ter calhado, mas é um grande desafio. Acho que será bom jogar lá e aqui em casa contra o Benfica. Há algo em jogo e jogamos cada partida para vencer. E esse será também um objetivo contra o Benfica.
2: Treinador do St. Gallen, antes do encontro marcado para daqui a cerca de um mês entre os suíços e o Benfica, na primeira mão da segunda pré-eliminatória de acesso à Liga Europa, o início da caminhada europeia do Benfica, no jogo que será também o primeiro da temporada e o primeiro jogo oficial de Marco Silva como treinador das Águias. O Sporting de Braga anuncia a venda de Djibril Soumaré, jogador ao Stoke City, vai jogar assim no futebol inglês na próxima temporada. O passe do médio rende aos minhotos 4 milhões de euros. E agora o Campeonato do Mundo e é em Miami, onde está de regresso a seleção portuguesa, Palm Beach. Já sente o clima festivo antes de um jogo, um dos jogos com maior procura de bilhetes do Campeonato do Mundo, entre a Colômbia e Portugal. O enviado especial da TSF a este Campeonato do Mundo, António Botelho, conta-nos uma história de uma família dividida para este encontro entre portugueses e colombianos.
7: Empate é derrota. Mas passam-nos dois. Pelo menos passam-nos dois.
8: Um empate pedem elas. Uma vitória, dizem eles. E um deles é Cristiano, natural do Porto, vive há 8 anos em Miami. Explica porque é que este jogo é até agora o mais procurado pelos adeptos.
9: Portugal e Colômbia, os colombianos com o amor que têm por Portugal e pelo Cristiano Ronaldo, o facto de o jogo ser em Miami, que tem uma comunidade latina tão grande, o facto de dos latinos quererem ver o Cristiano Ronaldo por uma última vez no Mundial, acho que toda essa junção de detalhes fez que o jogo tivesse tanta procura. Eu li por entre linhas que foi o jogo que teve mais procura de bilhetes de todos os jogos nos Mundiais.
8: Cristiano vai estar de coração dividido. Apaixonou-se pela Colômbia e por uma colombiana.
9: Sempre gostei muito da Colômbia, como país e cultura. Talvez devido ao destino, ou devido a este gosto que tive pela Colômbia, acabou por ficar esta relação umbilical Portugal-Colômbia, comigo e com a Luísa. E o nosso bebê, que é metade português, metade colombiano.
8: O bebê chama-se Luca. Traz vestido uma camisola do Futebol Clube do Porto.
10: Papá.
11: Colômbia.
8: Ouvimos o nome de Carlos. É um dos colombianos que faz parte deste grupo de amigos. Em tom de brincadeira, já disse que a amizade fica de lado após o apito inicial.
12: Todo queda dentro do jogo. Depois seguimos sendo amigos, pero durante o partido podem passar coisas.
8: Florência é filha de Carlos, mas não quer dar um prognóstico.
13: Agora vas a hablar tu.
14: Agora tu vas a hablar, Florencia.
15: Eu não vou hablar.
14: Sim, porque... Que tal, te imaginas?
8: Prognósticos também não quer dar Carlos.
12: Não, vai ser um partido difícil. Bueno, bastante bueno, na verdade. Emocionante. E temos muitos jogadores que han estado em Portugal, em Porto, em Benfica. Então, acho que é um partido especial para os colombianos. Jogar com um equipo com Cristiano Ronaldo também é bastante importante.
8: A Colômbia tem também um lugar especial no coração de Cristiano.
9: Eu digo na brincadeira que Portugal vai jogar com a nossa equipa B. por causa dessa tal amizade que há entre colombianos e portugueses. Há muitos jogadores que, numa eventualidade, Portugal tem pouca sorte e não continuasse no Mundial, uma pessoa sente quase como família. O Luís Dias, o Jean, o Rames e todos esses jogadores que uma pessoa tem carinho.
8: Por aqui, já se aquece a voz para o jogo de sábado.
2: O ambiente em Miami, onde está de regresso a seleção portuguesa para esta tarde cumprir mais uma sessão de treinos antes do encontro diante da Colômbia, que vale o primeiro lugar deste grupo, e para Portugal vale também a possibilidade de apuramento para a próxima fase, onde já há um jogo definido, o encontro entre a África do Sul e o Canadá, com a combinação de resultados dos jogos do dia de ontem. Hoje na agenda mais uma série de duelos, 6 jogos no total, começam às 10 da noite, Equador, Alemanha e Curaçao, Costa do Marfim, depois a partir da meia-noite Tunísia, Países Baixos e Japão, Suécia, e já de madrugada a partir das 3, Turquia, Estados Unidos e também o duelo entre Paraguai e Austrália, com várias vagas para definir na próxima ronda, a eliminar já neste campeonato do mundo de futebol. Neste Mundial, os adeptos cegos e adeptos com baixa visão podem acompanhar as partidas e também as emoções do jogo de uma forma um pouco diferente. A repórter da TSF, Maria Ramos Santos, explica como pode ser utilizada uma aplicação para aproximar estes adeptos do futebol.
5: Cruzamento, Ronaldo bateu, marcou! Marcou o capitão! É gol de Cristiano!
10: Para a maioria dos portugueses, o gol de Cristiano Ronaldo contra o Uzbequistão foi ouvido assim, com a emoção e a velocidade típica do relato de rádio. São dois aspectos que também contam muito para quem é cego, mas que não chegam. Para esses casos, é preciso sintonizar uma frequência diferente.
11: Vai avançando pelo corredor central, o jogador do Paris Saint-Germain, pé direito, a bola alta, longa, para a direita da grande área adversária, a procurar a velocidade de Pedro Neto.
10: A Dade Sports, onde a narração é feita por Miguel Jorge, e assim, audiodescritiva.
13: Toda a construção e toda a ideia que está por trás da audiodescrição difere bastante do relato tradicional. Nos pontos básicos, ou seja, nós durante o jogo estamos constantemente com a localização da bola, onde é que está a bola. E mesmo que esteja muito afastada de uma das balizas adversárias, nós estamos constantemente a dizer a posição e não entra o espaço documentário que normalmente entra nas rádios normais. Dependendo da velocidade do lance, nós conseguimos dizer a perna do jogador, conseguimos dizer se o jogador tem uma fita branca num dos pulsos.
10: Vamos a mais um caso concreto, agora num canto batido pela seleção portuguesa.
11: Vamos ao canto de Bruno Fernandes, vai pedindo ali, colocando a bola no quarto círculo, sai pela linha de lateral, 1, 2, 3, 4 passos para trás, pé esquerdo à frente, pé direito atrás, levanta o braço direito bem no ar, baixou, vai partir para a bola Bruno Fernandes, ainda a aguardar um momento.
13: E são esses pequenos detalhes que permitem ter uma maior exatidão e um detalhe mais pintado do que está a acontecer. Outro exemplo, o tempo de jogo. Nós, 5 em 5 minutos, temos um pequeno sinal sonoro, um bip, na nossa emissão. Eu anuncio 5 minutos de jogo, 10, 15, porque não há outra forma das pessoas poderem aceder ao tempo de jogo.
10: No fundo, o relato audiodescritivo acaba por permitir que as pessoas cegas ou com baixa visão acompanhem os jogos com informações extra sobre o que está a acontecer nas quatro linhas. Pode-lhe ter passado despercebido, mas houve espaço para dizer se a perna é à direita, se é à esquerda, quantos passos foram dados para trás, é tudo mais ao pormenor. E são centenas aqueles que recorrem a este serviço.
13: Agora no Mundial nós vamos estar todos os jogos disponíveis através da app Sentido, que é uma app feita em colaboração com a Fundação MEU e a Fundação da Federação Portuguesa de Futebol. Estes jogos do Mundial vão ser em exclusivo lá. Normalmente nós temos um canal de streaming em que todos os jogos que fazemos estão presentes no nosso site.
10: A audiodescrição é uma das medidas da FIFA para o Mundial 2026. Como complemento, o organismo também apostou em tablets que recebem informação em tempo real e permitem que o adepto sinta...

0: uma forma diferente de acompanhar os jogos e de aproximar o futebol. Já me faria de fronte a esta hora o japonês Rei Sakamoto no último jogo de acesso ao quadro principal do torneio de ténis de Wimbledon, ou melhor, o jogo já deveria ter começado, está ligeiramente atrasado à espera da conclusão de outros jogos desta terceira ronda de qualificação. Já me faria tenta repetir a presença no quadro principal que ele conseguiu na temporada passada e juntar-se assim a Nuno Borges, num dos maiores torneios de ténis do mundo.
1: Jornal do Mundial e da restante atualidade desportiva, edição de Tiago Santos.
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Olá, boa tarde. Música Máxima está no ar. 14 horas mais 10 minutos. Bom domingo de sempre até 15 horas para levar boa música, boa disposição. Patrick Ramos está ali para levar Música Máxima. Mas sapevo que era uma bugia. Quanto tempo perdi. Então, bom que você trabalha, bom trabalho. Bom que você escuta a Rádio Comercial, onde que você estiver, na casa, na carro, através de www.radiocomercial.tv. Aquele abraço também de Calveiro da Pabó. Hoje nossa primeira oferta musical na voz de Lara Pozzini, Estranho Amore. Nossa primeira oferta musical da Música Máxima. Agora vamos para a nossa segunda oferta musical na voz de André Bocelli, Vivo por Ela, junto com Sandy Júnior, vou escutar lá. E faz favor de ser feliz, aquele abraço lá.

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2: Zé Neto e Cristiano, te amo. Então vou escutar lá e se quiser fazer música máxima, eu subo, liga lá, que é os números de sempre, 981-3129, liga lá e pede música, tem que ser música máxima, mesmo música suave, música que te levou aqueles anos que passa, que fazes teu sucesso mesmo. Aquele outro número lindo aí, rádio comercial, número Play, é 939-264, liga lá. Então, boa escuta e faz favor de ser feliz. Viva sempre com amor. E segue em frente.
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0: Nesta tarde de quinta-feira, 25 de junho de 2026. Boa tarde, está a ser tranquilo? Tudo na paz de Deus. O que você está a trabalhar? Bom trabalho. Sempre está e trabalho sempre te dignifica o homem. Seja qual for o tipo de trabalho, desde que seja um trabalho digno e honesto. Para você não tem estradas de Cabo Verde, reduz velocidade, caminhe sem pressa, respeita regras do trânsito. E também um aviso para todos nós e taxista e assista, condutor de autocarro, e não só para você no automóvel, para respeita sempre regras do trânsito. Então, estar o tripara sempre na passadeira. Alguns condutores que até respeita a passadeira, te chega também. Mas não para, não pensa, não hoje a minha vida é só um, caminhe sem pressa. Não dá prioridade a quem merece prioridade. Estou numa música então, lá na Witch, estou com New. Não esqueci, música máxima, está sempre junto com o Bo. Vou escutar lá. Se quiser, liga. Ainda há tempo, ainda. Liga lá, 981-3129 ou 939-264. Liga lá e pede uma música suave, música máxima mesmo.
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Grande voz também de Tito Paris, Minha Paixão. Num desse grande sucesso de Tito Paris, Minha Paixão, 14 horas mais 28 minutos, dentro da Borrada Comercial, Música Máxima.

Tito Paris, uma paixão, linda boa música máxima. Música suave. E um grande sucesso mesmo na voz de Tito Paris, uma paixão. E agora Rosetta vem cantando Listen to You. Vou escutar lá e faço favor de ser feliz. Se quiser, liga, linha ainda está aberta, liga, sobre liga para o número 981-3129 ou 939-1264. Supiro música máxima. Não ouvi na voz de Rosette, Listen to You.

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1: A Câmara Municipal da Praia, através do Pelouro de Urbanismo, Habitação e Planeamento Territorial, anuncia que se encontra aberto a partir do 8º dia útil, a contar da data da presente publicação e pelo prazo de 30 dias úteis, o período de consulta pública de plano detalhado de Capital Country Club de iniciativa privada, submetido para aprovação através dos processos número 20-23-97-12-5 de 14 de março de 2023. A referida proposta de loteamento ficará exposta na Secretaria da Direção do Urbanismo no Edifício Técnico da Fazenda para consulta, reclamações, sugestões e pedidos de esclarecimentos.
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0: De regresso à música e na música máxima, depois de um corredor de publicidade, Phil Collins, One More Night. Vou te lembrar do sucesso de Phil Collins, sucesso de anos 80. Estou escutando um obedece início na voz de Phil Collins, One More Night. Vou escutar.
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Agora também ouve na voz de KLB, Kiko, Leandro e Bruno, Estou em Suas Mãos. Sucesso de 2000. Essa música ele foi pedido para Roberto de Tiara Santo Antônio, foi editor Kobe essa música ali. E identifica aquela música ali como música máxima também. KLB, Estou em Suas Mãos, na voz de Kiko, Leandro e Bruno. Então vou escutar a amiga e faz favor de ser feliz. É verdade, essa música também é música máxima. Tu não vai escutar. Dessa 14 horas, mais 50 minutos.

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2: 14 horas e 55 minutos. Zé Felipe está cantando na mesma estrada.
1: Não tem mais.
2: E a mim, gente, fica para ali. Para que for 15 horas, atualiza o Jornal da Tarde com o jornalista Dilto Agues. Travou informação nacional e internacional. 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
2: Zé Felipe, na mesma estrada. Um abraço lá para Bo, parte de Patrick Ramos, Lígia Tavares, também do outro lado, também trazendo um estudo. Boa tarde lá. Então, tchau, boa tarde.

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1: Muito boa tarde, seja bem-vindo ao Jornal da Tarde aqui na sua Rádio Comercial. Vamos aos títulos. Câmara Municipal de São Lourenço dos Órgãos promete reforçar condições dos bombeiros e defende diálogo para resolver reivindicações. O Campeonato Regional de Ciclismo reúne 10 atletas este fim de semana na cidade da Praia. Pelo menos 164 mortos e 971 feridos após sismo na Venezuela. Pelo menos 212 mortos ao calor em Espanha desde domingo. E assim, depois de alguns destaques das notícias aqui na sua Rádio Comercial. A Câmara Municipal de São Lourenço dos Órgãos afirmou hoje estar empenhada em melhorar as condições de trabalho dos bombeiros municipais, reconhecendo algumas carências, mas contestando parte das reivindicações apresentadas pela corporação e reafirmando a abertura ao diálogo. A posição foi expressa pela vereadora Maria Elissa Fonseca, presidente interina da autarquia, durante uma conferência de imprensa convocada na sequência das denúncias tornadas públicas pelos bombeiros municipais sobre a alegadas insuficiências de equipamentos, viaturas, condições laborais e remuneração. Segundo a responsável, o município dispõe atualmente de uma ambulância variada devido a problemas mecânicos e encontra-se a aguardar a chegada de uma peça para sua reparação. Enquanto isso, explicou que a Câmara possui uma viatura para situações de emergência e que, em casos de evacuação sanitária, poderá recorrer ao apoio de municípios vizinhos. Relativamente aos equipamentos de proteção individual e aos materiais de socorro, Maria Elissa Fonseca admitiu a existência de necessidades pontuais, mas garantiu que a autarquia tem procurado responder às solicitações da corporação. A autarca informou igualmente que o caminhão de combate a incêndios, que esteve inoperacional devido a uma avaria, já voltou ao serviço após a substituição de uma peça adquirida no exterior. Quanto aos uniformes, referiu que já foram encomendados equipamentos destinados a atos formais, considerando estranha a reivindicação apresentada pelos bombeiros nesta matéria. No capítulo salarial, esclareceu que os agentes estão inscritos no Instituto Nacional de Previdência Social e MPS e lembrou que em 2025 foram atribuídos subsídios de alimentação e de risco, tendo os salários sido regularizados em 2026. Reconheceu, contudo, a possibilidade de existirem diferenças remuneratórias relativamente a outros municípios, situação que atribui a ausência de um regulamento municipal específico para a classe. Neste sentido, anunciou a Câmara que está a elaborar um regulamento adaptado à realidade local, com o objetivo de definir direitos, deveres e critérios de progressão profissional, incluindo aspectos relacionados com escolaridade e valorização da carreira. Maria Elissa Fonseca salientou ainda que a autarquia mantém uma postura de diálogo permanente, revelando que realizou mais de 10 encontros com os bombeiros desde o início do atual mandato, muitos deles destinados à resolução de conflitos internos. Ao mesmo tempo, apelou ao cumprimento das responsabilidades profissionais por parte dos agentes, apontando situações de absentismo, desentendimentos entre colegas, alegado consumo de bebidas alcoólicas durante o serviço e utilização indivíduo de viaturas como fatores que também contribuem para alguns dos constrangimentos identificados. A responsável anunciou ainda o desenvolvimento de parcerias com os municípios portugueses, nomeadamente Peniche e Odmira, das quais a autarquia espera receber uma ambulância, equipamentos de desencarramento avaliados em cerca de 4 mil euros, ferramentas e ações de formação para os bombeiros municipais, avança a Agência de Notícias de Cabo Verde. As declarações surgem depois de elementos da Corporação de Bombeiros de São Lourenço dos Órgãos terem denunciado na segunda-feira falta de condições de trabalho, insuficiência de equipamentos, averias em viaturas, reivindicando melhorias salariais, admitindo recorrer à greve caso as suas exigências não sejam atendidas. O Hospital Universitário Agostinho Neto, através do Serviço de Pediatria BUA, realiza amanhã 27, das 10 às 13 horas, uma feira de saúde infantil na Rua Pudinal do Platô, no âmbito das comemorações do Mês das Crianças. De acordo com uma nota da instituição, a atividade contempla o preenchimento de fichas de avaliação dos parâmetros de crescimento, aferição da pressão arterial e exame físico. O programa inclui ainda avaliação médica e nutricional, bem como as sessões de educação para saúde, centradas na promoção de uma vida saudável, com abordagem sobre higiene mental, oral e corporal. Estão também previstas atividades ao ar livre, nomeadamente sessões de educação física e jogos educativos, além de uma exposição de produtos farmacêuticos Avança Expresso das Ilhas. A iniciativa enquadra-se nas comemorações do Mês das Crianças, assinalado em junho. A Rede das Organizações Profissionais da Pesca Artesanal de Cabo Verde, OPA-CV, promove no sábado 27, em Santa Cruz, uma campanha de limpeza costeira para reforçar a sustentabilidade da pesca e a proteção dos ecossistemas marinhos. A iniciativa foi hoje partilhada à Agência de Notícias de Cabo Verde pela presidente da OPA-CV, Suleika Lopes, que explicou que a ação é financiada pela Confederação Africana das Organizações da Pesca Artesanal, CAOPA, e visa reforçar a sensibilização para o impacto da poluição marinha, com um especial enfoque nos resíduos plásticos, tanto nos ecossistemas oceânicos como na saúde pública. A CAOPA, com sede no Senegal, é uma organização pan-africana que trabalha na defesa da pesca artesanal sustentável, na melhoria das condições de vida dos pescadores e das comunidades costeiras, no fortalecimento das organizações do setor em África e na promoção da segurança alimentar baseada no pescado. A campanha enquadra-se nos esforços de alerta para o uso inadequado dos resíduos e para a necessidade de maior proteção dos recursos marinhos, dos quais dependem milhares de famílias em todo o país. Segundo aquela responsável, a iniciativa não se limita a uma única zona costeira, tendo intenção abranger todo o território nacional, tendo em conta que a problemática dos resíduos marinhos é transversal às diferentes ilhas. Os resíduos não estão concentrados numa única praia, estão espalhados por todas as ilhas, sublinhou, defendendo uma ação conjunta entre associações e entidades ligadas ao setor. Neste sentido, a organização apela ao reforço da cooperação entre organizações da pesca artesanal, com vista ao aumento do impacto das intervenções e à promoção de uma pesca mais sustentável e rentável. A concentração da campanha está marcada para as 9h30 na localidade de Santa Cruz. Os músicos caverdianos Lura, Mário Lúcio e o grupo Fijo Kichora juntam-se artistas de 30 países que vão atuar na 22ª edição do Festival MED, que arranca hoje na zona histórica de Lole, no Algarve, Portugal. Segundo a Câmara Municipal de Lole, entidade organizadora do certame, a edição de 2026 vai contar com mais de 50 concertos até domingo, além de uma vasta programação cultural que abrange gastronomia, artes plásticas, animação de rua, artesanato, dança, cinema, poesia e conferências. Lura, uma das cabeças de cartaz desta edição, sobe ao palco esta quinta-feira às 23h30, enquanto que o músico-compositor Mário Lúcio, que se apresenta juntamente com The Pan African Band, atua na sexta-feira 26. A participação do arquipélago encerra no sábado 27 com um concerto do grupo Fijo Kichora, reporta a Agência de Notícias de Cabo Verde. Na edição de 2025, Cabo Verde foi o país convidado de honra do festival. Numa participação marcada pelos concertos de Ferro Gaita, da Orquestra César Évora, com vozes de Hélio de Almeida, Seu Zanin, Lucibela e Teófilo Chantre, além das atuações de Dino de Santiago e de Os Tubarões. O programa especial do ano passado ficou ainda assinalado pelo concerto de homenagem Coisas Bonitas, dedicado à cantora luso-caboverdiana Sara Tavares, falecida em novembro de 2023. Internacionais. Pelo menos 164 pessoas morreram e 971 ficaram feridas depois de dois fortes sismos terem atingido a Venezuela, declarou hoje a presidente interina venezuelana Delcy Rodríguez. O balanço anterior divulgado pela chefe de Estado venezuelana era de 32 mortes e mais de 700 feridos. Dois grandes sismos foram registrados na quarta-feira na Venezuela. O primeiro sismo, de magnitude 7,2, ocorreu a cerca de 200 km de Caracas, seguido por um segundo de magnitude 7,5 e por cerca de 20 réplicas, de acordo com o Serviço Geológico dos Estados Unidos, USGS. Dezenas de edifícios ruíram ou ficaram gravemente danificados na região de La Guaira, a norte de Caracas, uma das mais afetadas. As autoridades venezuelanas decretaram o estado de emergência. Os sismos de quarta-feira estiveram entre os mais fortes a atingir a Venezuela em mais de um século e puderam ser sentidos em toda a região. Edifícios foram evacuados em locais tão distantes como a Amazônia brasileira, a cerca de 1.700 km da capital venezuelana, Caracas. Imagens da televisão estatal venezuelana mostraram três crianças cobertas de pó, mas vivas, a serem retiradas dos escombros no estado costeiro de La Guaira, que Rodrigues descreveu como uma zona de desastre e uma das áreas mais atingidas pelos sismos devido ao grande número de edifícios que ruíram, avança a agência Lusa. A presidente interina afirmou que as autoridades estavam a transferir equipas de resgate de outras partes do país para La Guaira, que fica a norte de Caracas. Rodrigues disse que as autoridades estavam a tentar aproveitar ao máximo as horas de luz do dia para acelerar o esforço de resgate das pessoas que se acredita ainda estarem presas sobre os escombros. Espanha registrou pelo menos 212 mortos atribuíveis à temperatura entre domingo e quarta-feira, coincidindo com a onda de calor que atingiu o país, de acordo com estimativas do Instituto de Saúde Pública Espanhol Carlos III, hoje conhecidas. O dia com mais mortes atribuíveis ao calor foi terça-feira, 95, segundo a plataforma MONO do Instituto de Saúde Carlos III, que monitoriza diariamente a mortalidade em Espanha. Nos mesmos dias de 2025, 21 a 24 de junho, houve 98 mortes associadas ao calor no país, indicam os dados da MONU. A ferramenta gerida pelo Instituto Carlos III registra diariamente o número de mortes em Espanha e compara com a mortalidade esperada com base em dados históricos. Em seguida, incorpora fatores externos que podem explicar essa diferença, nomeadamente as altas temperaturas reportadas pela Agência Meteorológica Nacional, a IMET, espanhola. O sistema não pode estabelecer causalidade absoluta entre as mortes registradas e as condições meteorológicas, mas os números representam a melhor estimativa do número de mortes cujas causas estão relacionadas com o calor. Espanha, como outros países da Europa, foi atingida por uma onda de calor desde o fim de semana. Duas pessoas morreram por golpes de calor em Espanha na terça-feira, no País Basco Norte e na Andaluzia Sul, disseram as autoridades locais. Segundo a Agência Estatal de Meteorologia, a IMET, as temperaturas máximas mais elevadas foram alcançadas na terça-feira, quando foram registrados 44 graus Celsius em Jemem e 45 graus em Montoro, dois locais da Andaluzia. Foram também registados na terça-feira temperaturas muito elevadas, em alguns casos recordes históricos, em zonas do norte de Espanha, nomeadamente nas regiões de Cantabrária, 43,7 graus, e do País Basco e de Navarra, acima dos 42 graus, reporta a agência Lusa. As autoridades esperam uma descida significativa das temperaturas hoje, tanto máximas como mínimas, e o fim da onda de calor em todo o território continental de Espanha. Neste 25 de junho de 2026, é assinalado o Dia Internacional do Marinheiro, com um apelo urgente para a proteção da categoria profissional que, de forma silenciosa, impera o colapso da economia mundial, mesmo sob risco constante de morte. Eleutério Gavandoni News com a reportagem.
2: Neste 25 de junho de 2025 é assinalado o Dia Internacional do Marinheiro com um apelo urgente para a proteção da categoria profissional que, de forma silenciosa, impede o colapso da economia mundial, mesmo sob o risco constante de morte. A mensagem do secretário-geral António Guterres realça que 90% de todos os bens e mercadorias do planeta chegam aos destinos por mar, desde alimentos abastecendo supermercados até medicamentos essenciais e combustíveis. Os profissionais por trás dessa componente essencial tornaram-se os alvos mais vulneráveis da geopolítica moderna. Um dos exemplos é o preço da instabilidade internacional, que tem sido pago por aqueles que trabalham nos convés. Eventos recentes no Estreito de Hormuz ilustram a grave situação. ao deixar dezenas de milhares de trabalhadores marítimos encalhados e isolados em zonas de conflito, longe de famílias, para garantir que continue abastecido o resto do mundo. Guterres destaca que marinheiros nunca devem ser vítimas de conflitos geopolíticos, atribuindo aos governos e à indústria naval a responsabilidade inadiável em garantir que estes profissionais permaneçam em segurança. A data pretende reconhecer o sacrifício que mantém os portos abertos e nações abastecidas, sendo que apoiar esses profissionais não é apenas uma questão de direitos trabalhistas, mas de sobrevivência global. Nas redes sociais, o propósito ganha força com o movimento de conscientização através da hashtag Day of the Seafarer.
1: De regresso ao país com informações desportivas, o Campeonato Regional de Ciclismo de Santiago Sul realiza-se este domingo 28 na cidade da Praia, com 10 atletas em competição, numa corrida que decidirá o campeão regional e os apurados para os campeonatos nacionais. A prova, organizada pela Associação Regional de Ciclismo de Santiago Sul, AER-CISS, será disputada numa etapa em conformidade com o modelo adaptado nos campeonatos da modalidade. Segundo o vice-presidente da AER-CISS, Paulo Canuto, a corrida arranca no Estádio Nacional, segue em direção à Praia Baixo e São Domingos, regressa à cidade da Praia, passa pela rotunda da Universidade de Cabo Verde UNICEV, volta ao Estádio Nacional, desta terrotuna do aeroporto e termina novamente no Estádio Nacional, no total de 71 km e 1.052 metros de altimetria acumulada. Aquele responsável espera uma competição equilibrada e competitiva, à semelhança do que tem acontecido nas provas realizadas em Santiago Sul, apesar da participação prevista de apenas 10 atletas. A organização optou por manter o formato habitual da competição, por considerar que o modelo tem correspondido as expectativas. Além da disputa, considerou também que os novos talentos da modalidade já se encontram identificados e que esta competição poderá constituir mais uma oportunidade para demonstrar o seu potencial em contexto competitivo. Quanto à preparação do evento, referiu que a experiência da equipa organizadora facilitou o processo, embora a definição da data tenha sido o principal desafio para compatibilizar a realização da prova com o calendário competitivo, avança a agência de notícias de Cabo Verde. Em relação à segurança, avançou que a organização conta com o apoio da Polícia Nacional, do Instituto de Estradas, além das reuniões preparatórias e recomendações dirigidas aos atletas. Com esta informação, concluímos as informações aqui na sua rádio comercial. Vamos agora por os títulos. Câmara Municipal de São Lourenço dos Órgãos promete reforçar condições dos bombeiros e defende diálogo para resolver reivindicações. Música. Campeonato Regional de Ciclismo reúne 10 atletas este fim de semana na cidade da Praia. Música. Pelo menos 164 mortos e 971 feridos após sismos na Venezuela. Pelo menos 212 mortos ao calor em Espanha desde domingo. Chegamos ao fim das informações aqui na sua rádio comercial, em nome da equipa que esteve consigo. Eu, Edilton Agues, desejo a todos votos de boa tarde e continuação de uma boa semana.
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1: Estamos prontos para conhecer os destaques de mais uma edição do Jornal do Mundial.
2: Gabriel Lindo e o EN, grande novidade. Do Benfica no arranque da temporada, o dia 1 de Marco Silva como treinador das Águias. Mas não é a única notícia do primeiro dia da nova época do Benfica. Escutamos a avaliação de um treinador português em Espanha, ao reforço do Sporting, Sérgio Altimira, e ainda à festa luso-colombiana em Miami, antes do duelo entre Portugal e a Colômbia, da madrugada de sábado para domingo.
1: A edição é de Tiago Santos.
2: Já vamos escutar a reportagem em Miami, onde portugueses e colombianos se preparam para o jogo decisivo da fase de grupos do Campeonato do Mundo de Futebol. Antes, o Sporting está perto de garantir mais um jogador e o atleta que pode substituir na próxima época, Morten Juhlmann, no meio-campo dos Leões. A TSF acaba de conversar com Rui Cunha, treinador português, que é adjunto no Levante da Liga Espanhola de Luís Castro. Rui Cunha conhece bem este médio, Sérgio Altimira, o jogador que o Sporting está a negociar com o Betis. O médio espanhol que pode cumprir não só a função de Morten Juhlmann, mas jogar um pouco mais adiantado. É a opinião de Rui Cunha.
3: Na minha opinião, é um jogador muito completo. Ele pode fazer várias posições do meio campo. Já jogou como 6, já jogou como 8. É um jogador capaz de fazer essas duas funções. Ainda que eu acho que ele seja mais forte a jogar como 6, ou seja, como um médio mais defensivo, mais perto da construção, a tentar ver o jogo mais de frente e organizar um pouco a primeira fase de construção. Mas se lhe for pedido para ter um posicionamento mais alto e posicionar-se entre linhas, ainda que eu acho que não seja o forte dele, é um jogador capaz de o fazer e que também já o fez no Betis este ano, pela capacidade que tem de sair de pressão, mesmo pressionado, acho que também o pode fazer.
2: Assim, um médio que pode ajudar a equipa do Sporting, tanto a atacar como a defender.
3: Tem muita qualidade de passe vertical, posiciona-se bem, orienta-se bem para dar sequência ao jogo e defensivamente, um pouco também pelas capacidades físicas que tem, que é um jogador muito alto e forte fisicamente, ajuda também a equipa a estar equilibrada, ganhar alguns duelos, também é um jogador forte naquilo que diz respeito ao jogo aéreo. E se existisse a possibilidade de vir para o Campeonato Português, acho que seria uma mais-valia, porque é um jogador que tem muitos jogos já no Betis, que ficou em 5º lugar na Liga Espanhola, que se apurou para a Liga dos Campeões. É um jogador que em 2 anos tem perto de 100 jogos. Penso que é um jogador que iria acrescentar a qualquer uma das equipas em Portugal.
2: O médio alto tem 1,88m e que para Rui Cunha tem tudo para entrar nesta equipa do Sporting.
3: Entrar de caras é sempre um pouco subjetivo, porque depende um pouco da adaptação e depende um pouco daquilo que, da forma de jogar e daquilo que lhe irão pedir. E depende também, como é óbvio, o Sporting também tem outros bons jogadores e depende muito de saídas e entradas que possam haver. Agora, que ele tem todas as qualidades, na minha opinião, para, com o decorrer do tempo, se afirmar numa equipa como o Sporting, eu acredito que sim. Acredito que tem todas as qualidades para se afirmar e ser uma peça fundamental numa equipa como o Sporting.
2: São as notas do treinador português, adjunto de Luís Castro, no Levante, Rui Cunha, numa conversa com o jornalista da TSF, Tiago Barquinha Gonçalves. Tem 17 anos e chega da 2ª divisão do futebol brasileiro. E antes mesmo de ser anunciado como novo jogador do Benfica, já está na lista de atletas que hoje se apresentam no Seixal para o primeiro dia do Benfica na nova temporada e primeiro dia também de Marco Silva com os jogadores. É um dia de apresentações, de exames médicos para estes atletas. Ao todo são 30, Tiago Barquinha Gonçalves.
4: Gabriel Índio é a principal novidade. O defesa central de 17 anos chega do Atlético de Minas Gerais da 2ª Divisão Brasileira. Nesta lista inicial, há 3 jogadores que voltam após terminarem um período de empréstimo. O guarda-redes André Gomes, que esteve no Alverca, o ala Tiago Gouveia, no Nice, e o médio Rafael Luiz, que foi cedido ao Estrasburgo. Marco Silva chama vários jogadores que jogaram pela equipa B na época passada, o guarda-redes Diogo Ferreira, os defesas centrais Joshua Winder, João Fonseca e Rui Silva, os médios Miguel Figueiredo e Gonçalo Moreira e os avançados Jeyda Numé e Peter Edokpolar, que ontem renovou o contrato. Os laterais Daniel Banjaki e José Neto e os avançados João Rego e Anísio Cabral, que chegaram a ser presenças assíduas nas convocatórias de José Mourinho, voltam também ao radar da equipa principal depois de terminarem a última época na equipa B.
2: Com essa novidade, a presença de Rafael Luiz, um jogador que estava no Estrasburgo, o clube francês decidiu não acionar a opção de compra que tinha sobre este médio formado no Benfica, que regressa assim à casa de partida e começa esta pré-temporada às ordens de Marco Silva. Rui Costa, presidente do Benfica, também está no Seychelles para acompanhar este primeiro dia dedicado a exames médicos para os jogadores. Regressos para além de Rafael Luiz, como escutámos também de Tiago Gouveia e de André Gomes ao plantel do Benfica. Entretanto, esta manhã também o treinador do St. Gallen, na Suíça, reagiu ao sorteio das pré-eliminatórias da Liga Europa, que colocam frente a frente esta equipa, o St. Gallen e o Benfica. Érico Manson considera mesmo que calhou aos suíços neste sorteio a Fava, que estava presente, ou seja, a melhor equipa.
4: Certamente que é o sorteio mais difícil que nos poderia ter calhado, mas é um grande desafio. Acho que será bom jogar lá e aqui em casa contra o Benfica. Há algo em jogo e jogamos cada partida para vencer. E esse será também um objetivo contra o Benfica.
2: Treinador do St. Gallen, antes do encontro marcado para daqui a cerca de um mês entre os suíços e o Benfica, na primeira mão da segunda pré-eliminatória de acesso à Liga Europa, o início da caminhada europeia do Benfica, no jogo que será também o primeiro da temporada e o primeiro jogo oficial de Marco Silva como treinador das Águias. O Sporting de Braga anuncia a venda de Djibril Soumaré, jogador ao Stoke City, vai jogar assim no futebol inglês na próxima temporada. O passe do médio rende aos minhotos 4 milhões de euros. E agora o Campeonato do Mundo e é em Miami, onde está de regresso a seleção portuguesa, Palm Beach. Já sente o clima festivo antes de um jogo, um dos jogos com maior procura de bilhetes do Campeonato do Mundo, entre a Colômbia e Portugal. O enviado especial da TSF a este Campeonato do Mundo, António Botelho, conta-nos uma história de uma família dividida para este encontro entre portugueses e colombianos.
5: Empate é derrota. Mas passam os dois. Pelo menos passam os dois.
6: Um empate, pedem elas. Uma vitória, dizem eles. E um deles é Cristiano, natural do Porto, vive há 8 anos em Miami, explica porque é que este jogo é até agora o mais procurado pelos adeptos.
7: Portugal e Colômbia, os colombianos com o amor que têm por Portugal e pelo Cristiano Ronaldo, o facto de o jogo ser em Miami, que tem uma comunidade latina tão grande, o facto dos latinos quererem ver o Cristiano Ronaldo por uma última vez no Mundial, acho que toda essa junção de detalhes fez que o jogo tivesse tanta procura. Eu li por entre linhas que foi o jogo que teve mais procura de bilhetes de todos os jogos nos Mundiais.
6: Cristiano vai estar de coração dividido. Apaixonou-se pela Colômbia e por uma colombiana.
7: Sempre gostei muito da Colômbia, como país e cultura. Talvez devido ao destino, ou devido a este gosto que tive pela Colômbia, acabou por ficar esta relação umbilical Portugal-Colômbia, comigo e com a Luísa. E o nosso bebê, que é metade português, metade colombiano.
6: O bebê chama-se Luca. Traz vestido uma camisola do Futebol Clube do Porto.
8: Papá.
9: Carlos.
10: Colômbia.
6: Ouvimos o nome de Carlos. É um dos colombianos que faz parte deste grupo de amigos. Em tom de brincadeira, já disse que a amizade fica de lado após o apito inicial.
11: Tudo queda dentro do jogo. Depois seguimos sendo amigos, pero durante o partido podem passar coisas.
6: Florência é filha de Carlos, mas não quer dar um prognóstico.
12: Agora vais falar tu.
13: Agora tu vas falar, Florência.
14: Eu não vou falar.
13: Sim, porque... Que tal, te imaginas?
6: Prognósticos também não quer dar Carlos.
11: Não, vai ser um partido difícil. Bueno, bastante bueno, na verdade. Emocionante. Temos muitos jogadores que han estado em Portugal, em Porto, em Benfica. Entonces creo que es un partido especial para los colombianos. Jugar con un equipo con Cristiano Ronaldo también es bastante importante.
6: A Colômbia tem também um lugar especial no coração de Cristiano.
7: Eu digo na brincadeira que Portugal vai jogar com a nossa equipa B. Por causa dessa tal amizade que há entre colombianos e portugueses. Há muitos jogadores que, numa eventualidade, Portugal ter pouca sorte e não continuasse no Mundial, uma pessoa sente quase como família. O Luís Dias, o Jean, o Rames e todos esses jogadores que uma pessoa tem carinho.
6: Por aqui, já se aquece a voz para o jogo de sábado.
2: Um ambiente em Miami, onde está de regresso a seleção portuguesa para esta tarde cumprir mais uma sessão de treinos antes do encontro diante da Colômbia, que vale o primeiro lugar deste grupo, e para Portugal vale também a possibilidade de apuramento para a próxima fase, onde já há um jogo definido, o encontro entre a África do Sul e o Canadá, com a combinação de resultados dos jogos do dia de ontem. Hoje na agenda mais uma série de duelos, 6 jogos no total, começam às 10 da noite, Equador, Alemanha e Curaçao, Costa do Marfim, depois a partir da meia-noite Tunísia, Países Baixos e Japão, Suécia, e já de madrugada a partir das 3, Turquia, Estados Unidos e também o duelo entre Paraguai e Austrália, com várias vagas para definir na próxima ronda, a eliminar já neste campeonato do mundo de futebol. Neste Mundial, os adeptos cegos e adeptos com baixa visão podem acompanhar as partidas e também as emoções do jogo de uma forma um pouco diferente. A repórter da TSF, Maria Ramos Santos, explica como pode ser utilizada uma aplicação para aproximar estes adeptos do futebol.
8: Cruzamento, Ronaldo bateu, marcou!
9: Para a maioria dos portugueses, o gol de Cristiano Ronaldo contra o Uzbequistão foi ouvido assim, com a emoção e a velocidade típica do relato de rádio. São dois aspectos que também contam muito para quem é cego, mas que não chegam. Para esses casos, é preciso sintonizar uma frequência diferente.
12: Vai avançando pelo corredor central, o jogador do Paris Saint-Germain, pé direito, a bola alta, longa, para a direita da grande área adversária, a procurar a velocidade de Pedro Neto.
9: A Dade Sports, onde a narração é feita por Miguel Jorge, e assim, audiodescritiva.
15: Toda a construção e toda a ideia que está por trás da audiodescrição difere bastante do relato tradicional. Nos pontos básicos, ou seja, nós durante o jogo estamos constantemente com a localização da bola, onde é que está a bola. E mesmo que esteja muito afastada de uma das balizas adversárias, nós estamos constantemente a dizer a posição e não entra o espaço de comentário que normalmente entra nas rádios normais. Dependendo da velocidade do lance, nós conseguimos dizer a perna do jogador, conseguimos dizer se o jogador tem uma fita branca num dos pulsos.
9: Vamos a mais um caso concreto, agora num canto batido pela seleção portuguesa.
12: Vamos ao canto de Bruno Fernandes, vai pedindo ali, colocando a bola no quarto círculo, sai pela linha de lateral, 1, 2, 3, 4 passos para trás, pé esquerdo à frente, pé direito atrás, levanta o braço direito bem no ar, baixou, vai partir para a bola Bruno Fernandes, ainda a aguardar o momento.
15: E são esses pequenos detalhes que permitem ter uma maior exatidão e um detalhe mais pintado do que está a acontecer. Outro exemplo, o tempo de jogo. Nós 5 em 5 minutos temos um pequeno sinal sonoro, um bip na nossa emissão. Eu anuncio 5 minutos de jogo, 10, 15, porque não há outra forma das pessoas poderem aceder ao tempo de jogo.
9: No fundo, o relato audiodescritivo acaba por permitir que as pessoas cegas ou com baixa visão acompanhem os jogos com informações extra sobre o que está a acontecer nas quatro linhas. Pode-lhe ter passado despercebido, mas houve espaço para dizer se a perna é à direita, se é à esquerda, quantos passos foram dados para trás, é tudo mais ao pormenor. E são centenas aqueles que recorrem a este serviço.
15: Agora no Mundial nós vamos estar todos os jogos disponíveis através da App Sentido, que é uma app feita em colaboração com a Fundação MEU e a Fundação da Federação Portuguesa de Futebol. Estes jogos do Mundial vão ser exclusivos lá. Normalmente nós temos um canal de streaming em que todos os jogos que fazemos estão presentes no nosso site.
9: A audiodescrição é uma das medidas da FIFA para o Mundial 2026. Como complemento, o organismo também apostou em tablets que recebem informação em tempo real e permitem que o adepto sinta

0: uma forma diferente de acompanhar os jogos e de aproximar o futebol. Já me faria de fronte a esta hora o japonês Rei Sakamoto no último jogo de acesso ao quadro principal do torneio de ténis de Wimbledon, ou melhor, o jogo já deveria ter começado, está ligeiramente atrasado à espera da conclusão de outros jogos desta terceira ronda de qualificação. Já me faria tenta repetir a presença no quadro principal que ele conseguiu na temporada passada e juntar-se assim a Nuno Borges num dos maiores torneios de ténis do mundo.
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0: Boa tarde, bem-vindo ao nosso espaço de hoje, edição de 25 de junho de 2026, quinta-feira. Aproveita dessa forma, cumprimenta tu nos rádio ouvintes, só que nós via FM 99.9 e também via digital e no site www.radiocomercial.cv. Aproveita desde já, manda nos um abraço especial e já os votos de boa tarde e boa escuta. Aproveita, manda nos um abraço especial que também para tu bem na casa e nos hospitais, com votos de melhoras, muita saúde e breve recuperação. Abraço também para a aniversariante do dia, já votos de parabéns e felicidades. Abraço também para os chamados condutores, sempre se colhem nas estradas do país, que se levem sempre em linha de conta, uma condução segura, responsável e preventivo, e que evita a condução de risco ou exagero. Também abraço para taxistas e assistas, condutores de autocarro, maquinistas, e bom que só o volante nesta tarde se circula para a cidade e país, tomando e abraços e apostando cada vez mais numa condução segura e responsável. Também abraço lá para taxista Morgadinho, abraço também lá para tocando maquinista, abraço lá para dois motoristas e tantos outros condutores que sempre estão vindo e estão seguindo na nossa tarde. Também não aproveito, mas um abraço para todos os barbeiros também que sempre estão vindo e estão servindo de ponto que as pessoas estão vindo, de forma especial também para Maria Gomes de Inachara, Santo António, abraço lá para Agostinho Gomes, Rui Gomes Equipa, esse tempo é altura de ano, corte morenos e atrativos para crianças, mulheres e homens. 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Esta fica ali na Tiara Santo António, ao lado do antigo espaço A Bolha. Também não te aproveita, mas um abraço para tu reclusos na cadeias, por voto de força e coragem. Abraço também para esse grupo de amizade que foi criado ali na Rádio Comercial, para todos os integrantes desse grupo. Um abraço e continuação de uma boa quinta-feira. Também um abraço lá para Lucina na Tchada Mato, também para Inês na Zona 4 de Ponta d'Água, também para Ana lá na Zona de Calbiceira, também lá para a Prata de Caiada, Emanuel na Zona de Lencachoro, Martina Levinha, Dona Isabel Imeno na América e tantos outros que fazem parte desse grupo. Um abraço e continuação de boa escuta. Para nós ouvintes que participam connosco durante este hora de programa, tem nos números Power, Swag, WhatsApp e Viber 981-3129. E não tem nos número play, que é 939-1264. Vou também trazer para esta tarde as voz feminina de Verónica ali, com essa música dedicada então aos tubarões azuis. Então, esses dias, então, muitas músicas têm surgido então, para dar então, esforço à nossa seleção, os tubarões azuis. Então, esse tema é Tubarões Azuis.
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1: É assim, depois da nossa pausa comercial, não te regressa para tarde, para não partilhar outras informações da marca atualidade, não te começa para tempo que está fazendo na praia. Paguês 24 horas, máxima de temperatura de 28 graus, mínimas de 24, umidade 62% e vento de sopra 24 km/h. Tempo previsto para ser a praia, paguês 24 horas, céu limpo. 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A partir desse instante, os nossos ouvintes podem ligar e interagir com nós via nos números que é 981-3129 e 939-1264. No Tabapa Música, eu também trazer ligar-me Anto e Maísa com esse tema Sonho do Ano.

0: 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Estamos então com Eugênio Teixeira, diretamente dos Estados Unidos. Eugênio, muito boa tarde.
1: Para viva para ti, boa tarde, auditório da vossa rádio estação emissora. Estamos a responder no momento em que acabamos de chegar aqui à cidade de Houston, num voo da Tampa, onde acompanhamos durante esses dias os treinos da preparação da Seleção Nacional de Futebol. Ontem a seleção treinou por volta das 11 horas. E hoje, antes da viagem aqui para Houston, o técnico Bobista voltou a orientar mais uma sessão de treino logo pelas 8 horas da manhã, horas locais aqui dos Estados Unidos da América, concretamente da cidade de Tampa, estado da Flórida, porque, como se sabe, este país é vastíssimo, tem 50 estados e há diferentes fusos horários. Portanto, um treino matinal ligeiro, antes da viagem da seleção. A esta altura, a seleção, a caravana, estará a arrumar ao aeroporto de Tampa, porque têm um voo para esta altura que sai de Tampa até aqui a Houston. E a equipa aqui em Houston já não realiza nenhum treino, mas está marcada uma conferência de imprensa hoje, por volta das 18 horas locais, conferência de imprensa habitual que acontece já na sala da conferência de imprensa do estádio que vai receber o jogo, e o estádio que vai acolher este jogo da terceira jornada aqui em Houston é o NGR Stadium. Portanto, logo mais às 18 horas aqui da cidade de Houston, o técnico Bobista, acompanhado de um jogador, e é o Pico Lopes que está escolhido para acompanhar o treinador Pedro Barito Bobista na conferência de imprensa de antevisão do jogo da terceira jornada. Um jogo que é aguardado com muita expectativa, porque Cabo Verde parte à procura da vitória para carimbar o passaporte à segunda fase. Pode ainda também empatar, mas depois ter-se-á que fazer as contas. O ideal, e que nós todos estamos a torcer, é para que o combinado nacional de futebol faça o seu melhor jogo e consiga vencer amanhã a seleção da Arábia Saudita, para que possamos passar à fase seguinte deste Mundial. O jogo está marcado para amanhã às 20 horas locais, mais 3 horas em Cabo Verde, portanto às 23 horas de Cabo Verde. Portanto, presume-se, e vamos todos torcer para que de facto a seleção saia com uma vitória. Presumo, Dilton, que com uma vitória a festa será pela noite adentro. Nós

0: assim, logo americanos, pessoas de outras nacionalidades, dizem Cabo Verde, puxam conversa, um dedo de conversa. Portanto, esta participação de Cabo Verde tem sido de transcendente importância e tem feito mais a projeção do nome do país. Se já se estava a falar de Cabo Verde, ou a descobrir Cabo Verde para muitos, depois de termos qualificado para o Mundial, agora com as duas partidas feitas, empates a zero com a Espanha e a duas bolas com o Uruguai, agora tem-se falado muito mais e isso tem projetado o nome de Cabo Verde. Nós, CBS Sport Jogo Olímpico, vamos a continuar, estamos aqui a acompanhar a par e passo as deslocações, os treinos, os jogos da seleção. Já estivemos na Atlanta, já estivemos em Miami, em Tampa e agora cá estamos em Houston também para seguir as pisadas da Seleção Nacional de Futebol neste Mundial.
1: Eugênio, aquele abraço e a continuação de um bom trabalho, que a nossa seleção vença amanhã. Aquele abraço.
0: Vamos todos torcer para que isso aconteça, porque o país merece, nós merecemos, os nossos piores atletas que têm representado de forma irrepreensível o país neste Mundial, merece uma vitória. Vamos todos torcer para que a festa continue de Cabo Verde na Copa do Mundo.
1: Aquele
0: Grande
1: abraço.
0: abraço.
1: Assim foi então o jornalista Eugênio Teixeira, diretamente de Houston, que vai então acontecer este jogo importante da Seleção Nacional frente à Arábia Saudita, que acontece então às 23 horas desta sexta-feira, neste jogo importante. Se a nossa seleção vencer, passa então imediatamente para a próxima fase.
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E assim nós toda a continuidade do nosso programa para esta tarde de quinta-feira, recordando que amanhã terá início a 32ª edição do Festival da Praia da Gamboa. Recordo que amanhã, no horário do jogo, então a Câmara Municipal da Praia e os organizadores do festival vão realizar um fan zone que vai acontecer na Praia da Gamboa, em que vão colocar aí um ecrã gigante para então as pessoas verem um jogo decisivo da seleção nacional. Também é importante destacar que o Festival da Gamboa acontece nos dias 26, 27 e 28, sexta, sábado e domingo. Recordo que sexta e sábado o evento acontece a partir das 20 horas e o bilhete para entrar na Gamboa custa 300 escudos por dia e dois dias 500 escudos. E também no domingo a entrada é livre ou gratuita.

E essa é a presença de Jay Moreira com esse tema, para o mundo. Música também é dedicada então aos tubarões azuis. Não está prosseguindo esta tarde? Algumas informações importantes. O professor e jornalista Celso Lobo lança hoje na Biblioteca Nacional da Praia o livro Minha Terra em Poesias, uma obra inspirada na história de vivências do povo cabo-verdiano, com destaque para a Ilha do Fogo. A obra, de acordo com uma nota de imprensa, tem as suas raízes históricas mergulhadas nas longas realidades e fatos vividos pelo povo do arquipélago, sobretudo das gentes da terra natal do autor, a Ilha do Fogo. Os poemas abordam temas como colonização portuguesa, o período do Partido Único, a democracia, as secas, a fome, a imigração forçada e outros fenómenos dramáticos porque passaram e passam as famílias cabo-verdianas no curso do tempo. Minha Terra em Poesias, refere a nota, retrata também conflitos armados entre nações, assim como o amor que o autor sente e dedica às pessoas de suas relações, em especial para sua esposa, filhos e pais. O lançamento acontece às 17 horas na Biblioteca Nacional da Praia, contando com a apresentação dos professores universitários Daniel Medina e Antonieta Lopes. Celso Lobo nasceu a 5 de janeiro de 1961 em Covoada, Conselho de São Filipe, na Ilha do Fogo, avança a agência de notícias de Cabo Verde. Sentiu-se atraído pelas letras desde 1978, em Portugal, onde fez o seu primeiro curso e conheceu vários autores portugueses e africanos, tendo registrado no seu diário de bordo alguns extratos poéticos que lhe serviam de motivação e inspiração para o mundo da escrita.

0: Câmara Municipal da Brava promove na sexta-feira 26 a tradicional festa do imigrante, iniciativa que marca o encerramento do programa comemorativo das festas de New São João, homenageando os bravenses residentes na diáspora. De acordo com informações da autarquia, o evento foi concebido especialmente para receber e celebrar o regresso dos imigrantes, proporcionando um momento de convívio, animação cultural e partilha num ambiente marcado pela hospitalidade e pela tradicional morabeza bravense. A festa teve lugar no Sunset Resort, na localidade de Fajã de Água, um dos locais turísticos mais emblemáticos da ilha, conhecido pela sua paisagem natural e pelas vistas privilegiadas sobre o oceano. De acordo com a organização, a iniciativa pretende reforçar os laços entre a ilha e a sua comunidade imigrada, reconhecendo o importante contributo dos bravenses residentes no exterior para o desenvolvimento social, económico e cultural da Brava, avança a Agência de Notícias de Cabo Verde. Para facilitar a participação dos convidados, a autarquia disponibiliza transporte, está na concentração marcada para as 9 horas na Praça Eugênio Tavares. A festa do imigrante entrega o conjunto de atividades das festividades New São João, uma das celebrações mais importantes da ilha, que anualmente reúne residentes e imigrantes num ambiente de forte pressão cultural e religiosa. Ilha Brava celebra imigrantes no encerramento das festas de New São João 2026. Também os alemários de segunda, exercício Lady Jarmai com esse tema Jarmai de nós.
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3: E assim não tem entrado a nossa terceira e última parte. Nota partilha também essa informação que está a ocorrer lá na Ilha do Maio, na zona de Pedro Vaz, Festival São Pedro, que estava a acontecer no dia 27 de junho, sábado, para volta de 22 horas. No Tabá tem artistas de cima: Ferro Gaita, Cochipó, Nhanha de Filipa, Marino, Tucai, Ineus e Nolas. Nota reafirma que, nota avisa de novo, que no dia 27 de junho, sábado, a partir de 22 horas, estava a acontecer o Festival São Pedro 2026, que estava a acontecer lá na zona de Pedro Vaz, na Ilha do Maio, em que estava a seguir os artistas: Ferro Gaita, Cochipó, Nhanha de Filipa, Marino, Tucai, Ineus e Nolas. Então, nota bem, então, esse festa saiu enquadrado dentro de Festa de São Pedro 2026. E falando ainda de São Pedro, hoje tem então a habitual curtida, depois tem um jantar comunitário a partir das 19h30. Para sexta-feira também tem jogos que vai acontecer lá na zona de Pedro Vaz, alguns finais, e na dia 27 também tem aquele missa solene, almoço comunitário, rabecada com o grupo Oasis, e para ficha tem Festival São Pedro 2026. Então, se você está na Germânia ou pretende bem nesse fim de semana, então Maia então é a alternativa para então descontrair e passar um fim de semana diferente. Nota bem então para música, um dos artistas que está participando no Festival São Pedro 2026 é jovem artista Ineus Ribeiro, lá da zona de Figueira Horta, com esse tema Volta para Mim.

Então, Guiné Os Ribeiros, artista lá de Ilha do Maio, de zona de Figueira Horta, com esse tema Volta Para Mim. E nós também fechamos tarde de hoje com Geisa Montron, com esse tema Chão de Nós. Eu aproveito de despedir para ali, desejando a todos e a todas uma boa quinta-feira, que nos cuida, que nos protege, e nós amanhã, sexta-feira, para o último programa da semana. Daqui a pouco, nós só que sim, despeço tarde, a partir de 5 horas de tarde, Ademir Miranda, só que esse programa musical Top 9. Bye bye, até amanhã.

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Muito boa tarde. Vamos às notícias a esta hora. Cerca de 6 mil contos caverdianos estão orçados para a primeira fase de construção do Centro de Formação Profissional destinado às vítimas de VBG. A informação foi avançada pela Presidente da Associação Caverdiana de Luta contra a Violência Baseada no Género, ACLCVBG, Vicente Fernandes, à margem do lançamento da primeira pedra para a construção do centro. A Presidente explica que o centro se destina a apoiar mulheres vítimas e ex-vítimas de violência baseada no género, bem como os seus familiares, através da formação profissional. Esse centro é um centro multiuso e um centro justamente para apoiar as mulheres vítimas e ex-vítimas da VBG e seus familiares com ações de formação profissional. De acordo com o nosso trabalho, as necessidades que nós sempre detectamos, sobretudo as mulheres vítimas, têm necessidade de ter uma formação para obter um rendimento melhor. Então, sugeri a ideia da construção, explica. Segundo Vicente Fernandes, o projeto surge da necessidade de promover a autonomia das vítimas e criar condições para a sua reintegração social e económica, avança Expresso das Ilhas. Por seu lado, o primeiro-ministro de Cabo Verde, Francisco Carvalho, refere-se a parceiro do projeto, que nasceu na Câmara Municipal da Praia. Somos parceiros e participamos juntamente com a Associação Caverdiana de Combate à Violência Baseada no Género, porque este é um projeto que começou na Câmara Municipal da Praia enquanto presidência. A associação conseguiu elaborar um projeto extraordinário para a construção deste espaço, com o objetivo de dar resposta às suas atividades e sentiu a necessidade urgente de ter um terreno para concluir o processo de candidatura ao fundo. É aqui que a Câmara entra no esforço, no curto espaço de tempo, dando resposta, ajudando a completar os seus dossiês de candidatura, refere. O projeto é financiado pela Embaixada do Japão, no âmbito do Programa de Apoio aos Projetos Locais, APL, 2025-2026, e construído em terreno cedido pela Câmara Municipal da Praia. A Associação Projeto Escola de Vida lança na sexta-feira na cidade da Praia a sua primeira obra literária infantil intitulada Coração de Maria, produzida com a participação de 10 crianças entre os 7 e os 8 anos. Em declarações da Agência de Notícias de Cabo Verde, a vice-presidente e coordenadora da Associação, Olivier Santiago Giflé, explicou que o livro surgiu no âmbito de um projeto de férias desenvolvido pela organização, que há mais de 2 décadas promove o incentivo à leitura e à escrita junto de crianças e jovens do bairro de Ponta d'Água. A iniciativa nasceu durante as aulas de leitura, quando os alunos foram desafiados a criar as suas próprias histórias. Os alunos começaram a escrever muito bem e decidimos transformar uma dessas histórias num livro. Uma das alunas teve a iniciativa de criar a história Coração de Maria, que depois contou com a colaboração dos restantes colegas, explicou. Com cerca de 30 páginas e apoiado pelo Instituto Internacional de Língua Portuguesa, ILP, e pelo programa Bacultura, a obra retrata a história de Maria, uma menina que vive numa aldeia humilde, afetada pela fome e pela escassez de chuva. Ao longo da narrativa, a protagonista enfrenta vários desafios numa aventura marcada pela coragem e pela esperança para devolver a alegria e a prosperidade à sua comunidade. De acordo com Olivier Santiago Giflé, a história aborda valores como a coragem, a solidariedade, a superação, inspirados em realidades próximas das vividas por muitas crianças cabo-verdianas. O projeto Escola de Vida, que conta com mais de 20 anos de atividade na cidade da Praia, desenvolve ações nas áreas da educação, cultura e inclusão social, direcionadas para crianças, adolescentes e famílias em situação de vulnerabilidade. A organização mantém 5 jardins infantis, promove iniciativas literárias, desportivas e musicais, além de formações destinadas à capacitação de mulheres. Segundo a coordenadora, um dos principais desafios da instituição continua a ser a sustentabilidade financeira dos diversos projetos implementados em vários bairros da capital, embora destaque os impactos positivos alcançados na melhoria das condições de vida de inúmeras famílias. O lançamento da obra contará com a participação do diretor da ILP, da coordenadora do Bacultura, dos pequenos autores, familiares e representantes da sociedade civil. A apresentação acontece na tarde de sexta-feira 26, nas instalações do ILP no Platô, e estará a cargo da professora Socorro Fernandes. A nível internacional, um carro atropelou um multidão
em Cabo de São Lucas, México, durante as celebrações da vitória do México no Mundial 2026, resultando em pelo menos 17 feridos, incluindo um em estado grave. O incidente aconteceu na noite de quarta-feira em Cabo de São Lucas, no México, quando centenas de adeptos celebravam a apuração da seleção nacional para a fase seguinte do Campeonato do Mundo do Futebol. Segundo informações preliminares, o veículo foi cercado por um grupo de pessoas e, devido às circunstâncias que serão apuradas pelas autoridades competentes, avançou contra a multidão, causando ferimentos em várias pessoas, afirmou a Câmara Municipal de Los Cabos, citada pela imprensa local. Em imagens publicadas nas redes sociais, é possível ver o carro completamente cercado por pessoas, algumas das quais abanam o veículo, com um homem até em cima do capão. Depois, o condutor acelera, atropelando inúmeras pessoas pelo caminho, até embater contra um poste poucos depois. Noutros vídeos, é possível ver a multidão a retirar o condutor de dentro da viatura acidentada, agredindo-o de seguida. De acordo com o jornal LM New Ken, o condutor estaria embriagado na altura do acidente. O homem foi detido no local e encontra-se sob a custódia das autoridades. Pelo menos 17 pessoas ficaram feridas devido ao atropelamento, sendo que uma delas se encontra em estado grave. Todas foram transportadas para unidades locais de saúde, reporta Notícias ao Minuto. Numa nota nas redes sociais, a Federação Mexicana de Futebol lamenta profundamente o incidente que aconteceu durante as celebrações, endereçando a sua solidariedade para com as pessoas afetadas e suas famílias, com o desejo de que os feridos recuperem rapidamente. Acabamos assim de apresentar as notícias a esta hora. Continuação de boa tarde e uma boa preferência aqui na sua rádio comercial. Daqui a pouco, Ademir Miranda estará consigo com o seu programa musical. Boa tarde. 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

É moda pessoal, de conhecer Vando Alpina, inserir na rádio comercial. Mas continua a te seguir aquele rádio bodona que te trazem só pilão de músicas.

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0: Queridos ouvintes, é um prazer estarmos mais uma vez juntos para mais um estudo bíblico na nossa jornada através da Bíblia. Hoje estamos a estudar os versículos 5 a 13 do primeiro capítulo de Romanos. Romanos, capítulo 1, versículos 5 a 13. Nosso tema é a fé dos romanos. Vamos pedir orientação a Deus por meio da oração. Eterno Pai, nosso Senhor Jesus Cristo, nós te louvamos, te adoramos, te bendizemos e pedimos que venha nos abençoar com a tua palavra que estamos a estudar agora mesmo. No teu nome santo nós oramos. Amém. Estimados ouvintes, depois dos primeiros quatro versículos que falam da introdução a esta carta que estudamos no programa passado, estamos assim hoje a continuar e vamos assim começar a leitura do versículo 5. Diz assim: pelo qual recebemos a graça e o apostolado para a obediência da fé entre todas as gentes pelo seu nome. O que é que nós temos aqui neste versículo 5? Neste versículo, temos dois termos bastante significativos. Quais são estes termos? Trata-se dos termos graça e apostolado. Paulo disse: pelo qual recebemos a graça e o apostolado. São dois termos muito significativos. Graça é o método que Deus usa para a salvação. Quer dizer, Deus salva as pessoas por meio da graça. Se não fosse a graça de Deus, ninguém de nós seria salvo. Todos nós fomos salvos do jugo do pecado por causa da graça de Deus. Embora o termo apostolado se refira a Paulo e a outros que oficialmente eram apóstolos, poderíamos dizer, porém, que qualquer cristão hoje é um apóstolo, olhando no significado desta palavra apóstolo, que significa enviado. Qualquer cristão, diria eu, é um enviado do Senhor para pregar a boa nova. A pregação do Evangelho não é tarefa de pastores ou somente tarefa de pregadores, mas é tarefa de todos os cristãos. Este termo, apostolado, quer dizer alguém que é enviado, como eu já disse. Todo o crente deve ser uma testemunha de Cristo. Deve cada um de nós, cada cristão, sentir-se como enviado, levando a mensagem da boa nova do Evangelho. Estimado ouvinte, o que é que estás a fazer nesta época para transmitir a mensagem divina? Este capítulo abre com a questão de obediência e também termina com a mesma questão. No último capítulo desta carta, Paulo continuou e disse: quanto à vossa obediência, ela é conhecida de todos. Eu li Romanos 16, versículo 19. Neste mesmo capítulo 16, versículo 26, Paulo repetiu mais uma vez a questão da obediência. A obediência pela fé é algo muito importante para Deus. Deus nos salva por meio da fé. Obediência pela fé é algo muito importante para Deus. E Ele mesmo, como eu já disse, nos salva pela fé e não pelas obras. Mas acontece que, depois de nos salvar, agora sim, Ele quer se interessar pelas nossas obras e sobre nossa obediência. Conheço muitas pessoas que falam sobre fé em Jesus, mas suas vidas são um caos e fingem servir ao Senhor. Meu caro amigo, a fé que salva, torna-te obediente a Jesus Cristo. Temos a fé diferente em diferentes pessoas. A diferença consiste no objeto da nossa fé. A fé que salva é aquela que nos traz mais próximo do Filho de Deus, aquele que nos amou e entregou-se a si mesmo por nós. A doutrina anda de mãos dadas com as obras. Ninguém pode ser sal do mundo se não combinar as duas realidades. Sabemos que o sal é uma composição de sódio e cloreto. Mas se comeres o sódio isolado ou o cloreto também isolado, então certamente estarás envenenando o teu próprio corpo. Precisamos de combinar as duas. Precisamos de combinar o sódio e o cloreto para que seja sal. Isto é para dizer que a fé anda junto com as obras, de modo a sermos o sal deste mundo. Obras sem fé são como o sódio sem o cloreto. É um veneno. E fé sem obras é como o cloreto sem sódio. Também é veneno. É preciso o cloreto de sódio para ser sal alimentar. É preciso fé e obras para sermos sal deste mundo. Versículo 6. Entre as quais sois também vós chamados para serdes de Jesus Cristo. Os chamados quem são? Os chamados são os eleitos. E quem são estes eleitos então? São todos aqueles que ouviram a chamada. O Senhor Jesus deixou a questão bem clara quando em João capítulo 10, 27 disse: Minhas ovelhas ouvem a minha voz, eu as conheço e elas me seguem. Seu caro ouvinte está a seguir outra coisa que não seja Jesus, isto então significa que ainda não ouviste esta voz do Senhor. Significa que ainda não pertences ao seu rebanho. Os que o ouviram e o seguem são os chamados. Não estou aqui para discutir a questão da doutrina da eleição, não, Senhor. Mas gostaria apenas de dizer o seguinte. O Senhor chama e a pessoa responde. Se responderes, então és um dos eleitos. Paulo assegura aos cristãos romanos de que eles são os chamados pelo Senhor. Isto encerra a parte do primeiro capítulo de Romanos que trata da introdução à carta. O que é que se tratou nesta secção do versículo 1 a este versículo 6? Temos quatro itens. Primeiro, Paulo tem a mensagem de acordo às Escrituras. Segundo, sua mensagem é do Cristo ressurreto. Terceiro, sua mensagem é universal. E quarto, sua mensagem é de obediência para a fé. Passemos agora para o versículo 7. A todos os que estáis em Roma, amados de Deus, chamados santos, graça e paz de Deus, nosso Pai, e do Senhor Jesus Cristo. Estamos a ver aqui que Paulo usa uma linguagem muito bonita. Ele disse aos amados no Senhor. Deus, estimados ouvintes, amava os crentes em Roma. Na sua saudação continua dizendo, chamados santos. Esta é a nomenclatura para qualquer cristão. Nós, cristãos, somos chamados santos. O santo não é alguém exaltado, não, Senhor. O santo é em si aquele que exalta ao Senhor Jesus Cristo. Uma pessoa torna-se santo quando tem Jesus como seu Salvador pessoal. No mundo, temos apenas dois grupos de pessoas, os santos e os não santos. Todo aquele que confia no Senhor Jesus, então este é santo perante Deus. Não porque ele faz boas coisas, não, mas porque ele aceita Cristo como seu Salvador. O que é que torna uma pessoa santa? Será o seu caráter? Será o seu comportamento? Certamente não. Não se trata do seu caráter, muito menos do seu comportamento, mas sim da confiança que ele tem em Jesus Cristo. Os que foram separados são os chamados santos. Paulo disse que ele mesmo se tinha tornado escravo do Senhor Jesus. Nas cartas de Paulo, sempre encontramos uma introdução à expressão graça e paz. Naquele tempo, a saudação gentil era entre os irmãos, era a palavra graça, que em grego é charis. E agora, ele também diz graça e paz. O que é paz? Paz é a palavra hebraica shalom, que era usada para saudação. Quer dizer, os gregos, os romanos, naquela altura o mundo do Novo Testamento, saudava-se em grego e dizia charis, que significa graça. Mas os hebreus, os judeus, saudavam-se em hebraico e diziam shalom, que significa paz. Agora, Paulo combina as duas palavras nas suas cartas, graça e paz, charis e shalom. Versículo 8. Primeiramente, dou graças ao meu Deus por Jesus Cristo, acerca de vós todos, porque em todo o mundo é anunciada a vossa fé. A mensagem de Jesus Cristo estava se espalhando em todo o Império Romano, de modo que o imperador sentiu-se ameaçado e isto lhe enfureceu. Mais tarde, então, ele começou uma forte perseguição contra os cristãos em Roma e não só. Aqui Paulo diz que a fé dos cristãos em Roma foi notícia do dia em todo o mundo. Diríamos que era a notícia da capa, era a notícia nos telejornais, nos jornais nacionais e etc, etc. Isto me traz à mente uma pergunta. Será que as pessoas ouvem o testemunho da vossa igreja? O que é que o mundo fala sobre o vosso grupo, sobre a vossa igreja? Se vocês fecharem as portas da vossa igreja, o vosso bairro, a vossa aldeia, a vossa cidade irá sentir a falta de alguma coisa ou tudo continuará na mesma? A igreja de Roma, no começo, teve um bom testemunho. Versículo 9. Porque Deus, a quem sirvo em meu espírito, no evangelho de seu filho, me é testemunha de como incessantemente faço menção de vós. O que é que Paulo está aqui a dizer? Paulo diz o evangelho de seu filho. Esta expressão, evangelho de seu filho, é equivalente à que encontramos no primeiro versículo, onde Paulo diz o evangelho de Deus. Mais tarde, ele o chamará de seu evangelho. Paulo disse, não cesso de fazer menção de vós. Paulo tinha uma lista longa de oração. Quando ensinei no Instituto Bíblico, sempre dava uma lista aos meus alunos das coisas que Paulo costumava levar a Deus em oração. Muitos estudantes estavam impressionados com a lista de oração de Paulo. Aqui menciona o facto de que não cessava de orar pelos irmãos em Roma. É muito bom, queridos ouvintes, que os cristãos orem uns pelos outros. Aqui vemos o exemplo de Paulo orar para os irmãos em Roma. É a responsabilidade de cada membro orar para o seu irmão. É a responsabilidade dos membros orarem para o seu pastor e também o pastor orar a favor dos seus membros e não só. Orar também a favor de todo aquele rebanho que ainda não faz parte do curral do nosso Senhor Jesus Cristo. Passemos para o versículo 10. Pedindo sempre nas minhas orações que em algum tempo, pela vontade de Deus, se me ofereça boa ocasião de ir ter convosco. Paulo, nas suas orações, orava para que uma viagem a Roma seja próxima e seja também próspera. Ele ansiava tanto encontrar os irmãos da igreja em Roma. Mas quando lemos no livro de Atos sobre esta jornada, não nos parece que esta jornada foi uma jornada próspera. Ele foi a Roma como prisioneiro e, pelo caminho, tiveram um grande desastre no mar. Será que esta jornada foi próspera? Quando você ora para que uma viagem te vá bem e, pelo caminho, você encontra problemas, será que é notório É digno de chamar esta jornada, de que esta jornada foi próspera? Foi isso que aconteceu com Paulo. Ele orou para que a sua jornada a Roma seja próspera, mas tiveram grandes problemas pelo caminho. Aos olhos humanos, certamente esta viagem não é próspera. Mas aos olhos de Paulo, sim, ela foi uma viagem próspera. Paulo disse que gostaria de ir a Roma, se for esta a vontade de Deus. Versículo 11. Porque desejo ver-vos, para vos comunicar algum dom espiritual, a fim de que sejais confortados. Paulo tinha toda a vontade de ir a Roma para pregar a palavra de Deus, para comunicar, segundo ele, um dom espiritual. Paulo amava muito o trabalho da pregação da palavra de Deus. Estimados líderes, estimados pastores, padres, todos aqueles que trabalham na pregação do Evangelho, escutem bem. Quando um pastor não gosta mais de pregar, então torna-se um pastor administrativo, mas não pastor. Nestas condições, ele torna-se um mero promotor, mas já não é mais ministro da palavra. Eu conheço muitos pastores nestas condições. Eles não gostam de pregar. Certo dia, ouvi um pastor dizendo, já não sinto mais vontade de pregar. Em resposta, eu lhe disse, para o bem da obra de Deus, é melhor te retirares do ministério pastoral. Sim, é isso. Quando o pastor já não tem o gosto de pregar, então não vale a pena ser pastor. É melhor entregar a sua carteira profissional e ir procurar o outro emprego. Queridos ouvintes, quando o pastor, o padre, o evangelista, já não gosta mais de pregar, então nesta altura já não tem mais nada a ver com os negócios do reino de Deus. Versículo 12. Isto é, para que juntamente convosco eu seja consolado pela fé mútua, assim vossa como minha. Em outras palavras, digamos que Paulo tinha algo para dizer aos crentes em Roma, mas estes, por sua vez, também iriam lhe contar alguma coisa. Paulo disse, isto é para a experiência mútua. É isso. Os ouvintes, ou melhor, os membros de uma igreja, têm também alguma coisa a ensinar ao seu pastor, e o pastor também ensina-lhes alguma coisa. Assim, Paulo diz, seriam mutuamente abençoados na palavra. Algum tempo atrás, falei numa conferência com uma audiência de cerca de 1000 estudantes. No princípio foi difícil, mas depois vi como eles cada vez mais se interessavam pela palavra de Deus. Isto abriu-me um novo horizonte. No fim da conferência, dei graças a Deus por um tempo tão abençoado. Percebi que enquanto eu ministrava a eles, eles também ministravam a mim. É disso que Paulo está aqui a falar. Ele disse, eu venho ali para vos trazer uma bênção, mas também vocês me hão de ministrar e assim mutuamente seremos abençoados. Versículo 13. Não quero, porém, irmãos, que ignoreis que muitas vezes propus ir ter convosco, mas até agora tenho sido impedido para também ter entre vós algum fruto, como também entre os demais gentios. Aqui estamos a ver que Paulo, sempre que planejava a sua viagem a Roma, sempre, dizia eu, era impedido por este ou aquele problema. Mas ele tinha muita vontade de chegar em Roma. Alguns dos crentes de Roma eram pessoas que ele tinha conduzido a Cristo, quando os encontrava em vários lugares do Império Romano. O desejo de Paulo era de, conforme ele, ter entre eles algum fruto. Certamente isso se refere ao fruto do Espírito na vida daqueles irmãos, conforme lemos em Gálatas, capítulo 5, versículos 22 a 23. Paulo estava a preparar a sua viagem para Roma, porque ele queria ter com os irmãos, mas segundo ele sempre foi impedido. Eu queria chamar a atenção aos nossos ouvintes, que nem sempre quando estamos ser impedidos a fazer uma viagem ou um trabalho no ministério, nem sempre, dizia eu, isto é, contra a vontade de Deus, porque alguns pensam: se eu quero ir numa parte pregar a mensagem e tenho impedimentos, então assim não estou na vontade de Deus. Não, Senhor. Nem sempre as coisas funcionam assim. Devemos ter muito cuidado no julgamento destes assuntos. Estimados ouvintes, o nosso programa de hoje chegou ao fim. Se Deus quiser, estaremos juntos no próximo programa. Até lá, fiquem com a paz do Senhor.
1: Não!

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2: E hoje eu vou falar sobre um tema que não será propriamente um estudo, mas um convite para você que tem acompanhado esses estudos. E o tema de hoje é decisão. Decisão. Eu quero ler em Tiago, capítulo 1, versículo 19 ao 25, para nós tomar como base essa escritura para esse nosso tema, para esse nosso convite a você que tem participado desses estudos, tem acompanhado, tem examinado aquilo que temos mostrado pelas escrituras. E depois de termos acompanhado essa série de estudos, eu quero convidar a você a tomar uma decisão. Não estou te convidando e nem vou te convidar a unir-se a uma nova religião, mas a tomar uma decisão dentro daquilo que temos aprendido. Tomar uma decisão em seguir a palavra de Deus, porque é essa palavra e é a nossa fé, seguindo essa palavra, que nos dará o direito à árvore da vida, o direito à vida eterna. Então, Tiago, capítulo 1, versículo 19, nos diz: Sabei isto, meus amados irmãos, mas todo homem seja pronto para ouvir, tardio para falar, tardio para se irar, porque a ira do homem não opera a justiça de Deus. Pelo que, rejeitando toda imundícia e acúmulo de malícia, recebei com mansidão a palavra em vós enxertada, a qual pode salvar a vossa alma. Olha agora. Sede cumpridores da palavra, e não somente ouvintes, enganando-vos com falso discurso. Porque alguém, ou melhor, porque se alguém é ouvinte da palavra e não cumpridor, é semelhante ao varão que contempla ao espelho seu rosto natural, porque se contempla a si mesmo, e foi-se e logo se esqueceu de como era. Aquele, porém, que atenta bem para a lei perfeita da liberdade e nisso persevera, não sendo ouvinte esquecido, mas fazedor da obra, esse tal será bem-aventurado no seu feito. Então, amados, nós vemos aqui a palavra de Tiago, dizendo que nós não devemos ser ouvintes, somente ouvintes, conhecedores, sem praticar. Mas devemos ser ouvintes praticantes. E dentro dessa série que nós falamos, nós abordamos vários assuntos. Nós mostramos, por exemplo, que existe uma vida eterna. E que o homem, muitas vezes, ele, para viver um pouco mais, ele faz qualquer coisa, se fosse possível, para viver alguns anos a mais. Mas quando Deus nos oferece gratuitamente a vida eterna, as pessoas rejeitam. E nós mostramos que a única forma de ser eterno é não ter princípio e nem fim. Agora, nós tivemos princípio. Então, como poderemos ser eterno? Quando nós recebemos a vida daquele que não teve princípio em nós. Quando recebemos a vida de Cristo em nossas vidas. E nós mostramos também qual a maneira de encontrar a Deus. O tema foi: como posso encontrar a Deus? Deus não se encontra através de teologia. Deus não se encontra através de religião feita pelo homem. Deus não é encontrado através das minhas obras. Mas a única maneira de encontrar a Deus é quando somos guiados pelo Espírito de Deus através desta palavra a uma pessoa. Porque salvação, vida eterna, é uma pessoa. E essa pessoa é o Senhor Jesus Cristo. Nós mostramos também o porquê devemos crer nesta Bíblia como o absoluto para a nossa fé. Porque esta Bíblia, ela é a expressão do próprio Deus. Ela é um livro de profecias que nos falam de eventos passados, de eventos que estão acontecendo e de eventos que ainda vão acontecer. Nós falamos também sobre um tema com o título: com que objetivo você procura a Deus? Mostramos que muitos procuram a Deus para os benefícios da carne, para ser curado, o que é bom, Deus cura. Mas quando se procura a Deus só para isso? Outros procuram a Deus para prosperar a sua vida financeira, sua vida emocional. Quando o apóstolo Paulo disse que o homem que vive só para as coisas desta vida é o mais dos miseráveis dos homens. Que devemos realmente, como disse Jesus, não buscar amontoar tesouro nessa terra. Mas disse Jesus: amontoe tesouro no céu. No céu, porque essa terra passa, a juventude passa, o vigor da vida passa, os bens materiais passam. Ninguém vai poder levar desta vida as conquistas. A única coisa que permanece é a tua alma e o caráter que você adquiriu para ela. O caráter. E às vezes, meu querido irmão, as pessoas cuidam tanto daquilo que faz bem para o corpo, o que não está errado. Mas o errado é quando elas esquecem de cuidar do homem interior. Porque lembre-se que nós não somos esse corpo que nós vemos. Esse corpo que nós vemos quando nos olhamos no espelho é somente a casa onde nós habitaremos por um determinado período aqui na Terra. Nós realmente somos esse espírito que habita aqui dentro. E não podemos esquecer de alimentar o homem interior, alimentar a mulher interior. O homem exterior nós alimentamos com feijão, com arroz, com os alimentos naturais. Mas como posso eu alimentar o homem de dentro? É como disse Jesus: eu sou o pão que desceu do céu. Jesus, falando com aqueles religiosos, disse: vossos pais comeram do maná e morreram todos. Ou seja, comeram de um pão natural, mas eu sou o pão que desceu do céu. Jesus mostrando para eles que ele, a palavra, é o alimento para esse homem interior, para essa alma. E que uma vez nos alimentando deste pão que desceu do céu, não morreremos. Mesmo que esse corpo tenha que ir à sepultura, ainda assim não será o fim. porque um dia Cristo virá buscar o seu povo. E o apóstolo Paulo disse: e os que morreram em Cristo ressuscitarão primeiro. E nós, os que estivermos vivos, seremos transformados. E subiremos, num abrir e piscar de olhos, seremos transformados e subiremos a encontrar Cristo nos ares. Então, amados, isso é o que importa. Isso é o que a Bíblia deseja para mim, para você. Que não sejamos simples mortais na terra, mas que possamos encontrar a verdadeira razão, que é saber que estamos aqui, vivendo um período para decidirmos onde vamos passar a eternidade. E você precisa tomar essa decisão, porque Deus, o que Ele tinha que fazer pela minha salvação, pela sua salvação, Ele fez. Ele veio ao mundo, Ele assumiu os meus pecados, os seus pecados. Ele foi até aquela cruz, pagou o preço pela nossa redenção. Mas Ele disse agora: eis que estou à porta e bato. Se alguém abrir a porta, eu entrarei. Cearei com ele e ele comigo. Mas veja que o ato de abrir a porta é algo que depende de mim, não de Deus. Deus não vai arrombar a porta do meu coração, do seu coração. Deus bate. E você tem que dizer: Senhor, entra. Fique à vontade. É você que tem que tomar a decisão de assumir um compromisso com Deus. Mas assumir um compromisso com Deus é assumir um compromisso com a sua palavra. E no estudo que nós tivemos, com o título "Com que objetivo você procura a Deus?", nós mostramos que muitos procuram a Deus só para as bênçãos dessa vida. E eles não querem Deus para a vida eterna. Por quê? Porque para ter Deus para a vida eterna, é necessário tomar uma decisão em obedecer a palavra. E Jesus disse: o caminho que conduz à perdição é largo, é espaçoso. Muitos são os que caminham por esse caminho. Mas o caminho que conduz à vida eterna é apertado, é estreito, é espinhoso, e muitos, ou melhor, e poucos são os que caminham por este caminho. Mas o fim dele será a vida eterna. Agora, eu sei que você pode dizer: mas eu não dou conta de obedecer a Bíblia como ela é. Eu quero dizer a você: ninguém dá conta de viver a doutrina por si mesmo. Ninguém dá conta de obedecer as Escrituras por si mesmo. Jesus disse: sem mim nada podereis fazer. É Ele que vai viver o Evangelho através de nós. É Ele que vive através de mim, é Ele que vai viver através de você. Mas para que Ele faça isso, você tem que tomar a decisão inicial: aceitá-lo como teu Salvador, aceitar a palavra dEle como o único caminho que conduz à vida eterna, e começar a caminhada. Porque a Bíblia diz que a vereda do justo, ou melhor, o caminho do justo, é como a luz da aurora, que vai brilhando, brilhando, até ser dia perfeito. Uma noite, por mais escura que seja, ela não vai, o dia não vai começar num estalar de dedo. Estava escuro e imediatamente virou dia. Não. Mas como que o dia vem? Começa uma pequena luz lá em cima do morro. E aquela luz vai forçando as trevas, vai rompendo as trevas, e conforme aquela luz vai vindo, as trevas vão indo embora. Até que quando você viu, o dia chegou. Assim também, você tem que se permitir, Deus, aceitar a Cristo, tomar uma decisão por Ele, e Ele então começará a fazer esta obra da perfeição em sua vida. Mas você, se você me dissesse, qual é a coisa mais difícil que você tem encontrado no teu ministério como um pregador da palavra? Sabe o que eu diria, responderia com toda sinceridade? A coisa mais difícil que eu tenho encontrado durante todo o tempo que eu tenho ensinado a palavra de Deus, a coisa mais difícil que eu tenho encontrado é fazer com que as pessoas creiam que a palavra de Deus é a verdade. Elas podem dizer mentalmente, ah, eu sei que a palavra é a verdade. Mas na hora de tomar uma decisão pela palavra, eu tenho visto muitos e muitos preferir ficar com a tradição da religião. Eu vejo que as pessoas têm medo de se desapegar daquele sistema e se apegar à palavra. E isso é uma obra de Satanás, que leva as pessoas a ter medo de deixar a religião e tomar, assumir um compromisso com a palavra de Deus como ela é. Mas para aqueles que Deus tem revelado, eles têm sim rompido com qualquer sistema. Porque, lembre, meu querido irmão, Deus não tem duas verdades. Deus não tem duas palavras. Deus tem uma só verdade, uma só palavra. Efésios 4, um só Deus, uma só fé e um só batismo. E o que nós temos vos ensinado é o que diz a Bíblia. É o que diz a Bíblia acerca do batismo. É o que diz a Bíblia acerca da divindade de Deus. Temos mostrado pelas Escrituras que toda doutrina que apresenta mais do que um Deus é doutrina pagã, é a base do paganismo. Todas as falsas religiões do mundo, elas sempre creram em mais do que uma divindade. Mas você vê que Israel, que é a nação de Deus, o povo de Deus, sempre creu em um só Deus. Ouve, ó Israel, o Senhor teu Deus, que é o único Deus. Esse é o mandamento de Deus. Mostramos pelos estudos, e você pode ver pela própria história, que essa invenção de uma suposta trindade, às vezes eu vejo e fico com tanta pena, vejo pessoas fazer lindas orações, pedindo para Deus abençoar, pedindo para Deus curar, mas na hora de concluir a oração, eles põem tudo a perder. Porque eles concluem dizendo, eu peço isso em nome do Deus Pai, Deus Filho e Deus Espírito Santo. Isso é falar que existe três deuses, quando a Bíblia diz que há um só Deus e Pai de todos, que é sobre todos e por todos. E o nome desse Deus é Senhor Jesus Cristo. E a Bíblia diz que tudo que se faz por palavras ou por obras deve fazer em nome de Jesus. Por isso que os apóstolos batizaram em nome do Senhor Jesus Cristo. Porque esse é o nome do Pai, do Filho e do Espírito Santo. Você não vai encontrar na Bíblia nenhum batismo diferente desse batismo em nome do Senhor Jesus. Todos os batismos foram em nome do Senhor Jesus. Quem batizou o primeiro batismo nos títulos Pai, Filho e Espírito Santo foi a Igreja Católica, que mudou a forma batismal. E hoje o mundo chamado evangélico tem copiado a fórmula católica de batizar. Então, nós precisamos tomar uma decisão. Ou ficamos com a palavra, ou ficamos com a religião. E eu estou certo que Deus tem compromisso com aqueles que ficam com a palavra. Deus tem enviado uma mensagem, conforme as Escrituras prometem. Antes que venha o grande e terrível dia do Senhor, ele disse: eu enviarei o profeta Elias com a mensagem que converterá o coração dos filhos de volta aos pais. E a Bíblia diz que a igreja de Cristo está edificada no fundamento dos apóstolos e dos profetas. E a mensagem dos apóstolos é a mensagem dos pais, porque eles são nossos pais na fé. E como que os apóstolos batizaram? Em nome do Senhor Jesus. Como que eles tomaram da ceia? Com pão sem fermento, com vinho. Após a ceia, em São João capítulo 13, eles fizeram o ato do lava-pés, como Jesus disse. Ele, depois da ceia, colocou água, lavou os pés do discípulo e disse: eu vos dei o exemplo para que, como eu fiz, façam vocês também. E se vocês sabem essas coisas e fizerem, bem-aventurados sereis. Ou seja, se eu sei que depois da ceia eu devo fazer o lava-pés, e eu fizer, eu serei bem-aventurado. Mas hoje as igrejas fazem? Não. Por quê? Porque eles estão vivendo uma doutrina de homens. Igrejas que até pouco tempo tinham doutrina, hoje não tem mais. Por quê? Porque eles estão acompanhando o mundo, a modernidade do mundo. Mas lembre-se, se a tua religião não segue a Bíblia, escapa dela. É o que diz Apocalipse 18, versículo 4, sai dela, povo meu, para que não seja participante dos seus pecados e não incorra em suas pragas. Saia do sistema do homem e venha para a palavra. Deus está preparando uma noiva através de uma mensagem que ele prometeu. Ele disse que antes da segunda vinda de Cristo, um profeta com a unção de Elias haveria de vir e converter os nossos corações de volta aos pais. Jesus disse: em verdade, Elias virá primeiro e restaurará todas as coisas. Restaurará o quê? A doutrina que os homens colocaram fora. Os ensinos da palavra que os homens colocaram fora. E mais, esse profeta não veio só para restaurar a doutrina jogada fora pelo homem, mas também veio para revelar os mistérios da Bíblia. Apocalipse capítulo 10, versículo 7, você vê que na voz do sétimo anjo, os segredos de Deus seriam revelados. O livro de Apocalipse é um livro de mistérios. Mas lembre-se, esses mistérios foram revelados através deste profeta. E é a revelação dos mistérios da Bíblia juntamente com a restauração da doutrina que nos prepara hoje para o arrebatamento. Arrebatamento este que acontecerá a qualquer momento, porque não falta mais nada, tudo que haveria de acontecer tem acontecido. O profeta que haveria de vir antes da segunda vinda já veio, já trouxe a mensagem da restauração, e essa mensagem tem ido por todo o mundo. Está chamando o eleito, não para se unir a uma nova religião, mas chamando o eleito de todos o sistema dos homens, para que venham e se posicionem na palavra. Porque Cristo virá buscar um povo que está firmado e estabelecido nas Escrituras. E é essa decisão que eu te convido a tomar nessa oportunidade. Tomar uma decisão por esta palavra. Tomar uma decisão em seguir esta mensagem que Deus tem enviado através deste profeta. Tomar essa decisão em ser batizado conforme a doutrina que os apóstolos batizaram. Tomar uma decisão em deixar a tradição dos homens e a religião feita baseado na interpretação humana e se posicionar pela palavra. Que Deus te abençoe e te convido, tome essa decisão. Faça isso. Só você pode fazer isso por você. Nem Deus não faz isso por você, e eu não posso fazer por você. Mas você pode dobrar o seu joelho e dizer: Senhor, eu estou tomando uma decisão em seguir esta mensagem. Essa mensagem que me coloca em acordo com toda a doutrina da tua palavra. Custe o que custar. Se eu terei que abandonar princípios antigos, mas eu quero ficar com o que diz a palavra. Deus vos abençoe e entre em contato com o endereço que te será citado. Peça uma visita, peça material para que você conheça mais sobre o que Deus está fazendo nesses últimos dias. Como Deus está preparando uma noiva para o arrebatamento. E com todo o prazer nós estaremos te ajudando a você dar esse passo pelas Escrituras. E Deus confirmará a obra da salvação em sua vida. Deus os abençoe, em nome do Senhor Jesus Cristo. Amém.
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